0: 21 horas e 1 minuto.
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0: 22 horas e 3 minutos.
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1: 23 horas e 5 minutos.
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0: 5:56.
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está entrando lá neste momento, o programa Acorde com Jesus. Programa esse que é realizado pela Assembleia de Deus, Ministério Jardim das Flores. E tem a responsabilidade para José Gomes, que fala com você nesta manhã. Convido você, meu irmão, minha irmã, para nós dar início a mais um programa. Hoje, sábado, né? Hoje é 13 de junho de 2026. Vamos estar no ar com vocês agora das 6, se Deus permitir, até as 5 para as 8. Amém? Vamos falar com Deus, não perder tempo, vamos orar ao nosso Deus. Feche teus olhos, maravilhoso Deus, eterno Pai, neste momento entramos em oração na tua presença, pedindo, Pai, em nome de Jesus, em primeiro lugar, perdão pelos nossos pecados, nossas falhas, nossos erros. Pedimos, Pai, em nome de Jesus também, Pai, por todos aqueles que estão nos ouvindo, todos da cidade de Almir Gouveia, cidade vizinha, como Paricon, Água Branca, Mata Grande, Iapica, Napio, Nacasada, Piranhas, Canindé, essas e Paulo Afonso, essa cidade de redor de Almiro Gouveia. Entrega-me teus irmãos, ó Pai, aqueles que estão já com o seu rádio ligado nesse momento, aquela irmã, aquele irmão que já está com o seu rádio ligado, Pai, em nome de Jesus, já visita ele ou ela. Todos que estiverem enfermos, Pai, se for da tua vontade, cura em nome de Jesus. Não deixa a tua serva sofrer, não deixa teu servo sofrer, Pai, com essas enfermidades, mas arranca, Pai, pela raiz em nome de Jesus. Nós da medicina disso não tem jeito, Pai, mas para o Senhor tem jeito. Nós cremos assim e acreditamos, Pai, que tu faz milagre, o impossível se torna possível. Então, em nome de Jesus, eu apresento todos os irmãos e irmãs que estão enfermas, que estão gastando muito sem poder, gastando para tentar ter uma melhora e cada dia ficando pior, mais pior. Pai, em nome de Jesus, visita essa irmã agora. Pai, em nome de Jesus, arranca essa enfermidade pela raiz, cura em nome de

canções, através da palavra, através dos louvores. Eu creio que Deus fala. A palavra do Senhor diz que Deus ouve tudo. Ele fez os ouvidos para ouvir, fez os olhos também para ver. Então, se nós temos ouvido para nós ouvir a palavra, ou o louvor, nós também temos olho para nós ver o que nosso Deus vai fazer em nossas vidas. Então, receba já a bênção nesse momento. Tome posse já da tua vitória. Irmã ou irmão, em nome de Jesus, receba a tua cura, receba a tua bênção, toma posse, não tenha dúvida, aleluia. Aquilo que a Bíblia disse, não pode fazer, irmã, nosso Deus pode, porque nosso Deus é fiel, nosso Deus é poderoso, Ele conhece nós por dentro e por fora, Ele sabe da nossa necessidade. Que Deus abençoe a todos vocês, amém?

Neste momento, quero saudar todos com a paz do Senhor Jesus. E um bom dia especial a todos ouvindo o programa Acorde com Jesus. Que Deus dê um dia abençoado, um sábado abençoado. Deus fale nos teus corações.

bem? Glória a Deus, aleluia. Primeiro louvor de hoje é com Raiz e Ravel. Pedido especial da Silva Maria de Có. E o louvor é do Tu Jesus. Ela oferece para seu esposo, Có, para seus filhos, suas filhas, genro, nora, neto, bisneto. Todos nós aqui do Jardim das Flores, todos aqui da Assembleia de Missão e todos estão na escuta do programa Acorde com Jesus. Principalmente você aqui da volta de Zé de Bernardo, amém? Receba esse louvor em nome de Jesus, pedido especial da nossa irmã Maria. Digo, ó, doutor Jesus, aí já vem cantando o doutor Jesus.

Amém. O setembro de ouvir o louvor. Você teve de ouvir o louvor de nossa irmã Maria de Cor, foi o doutor Jesus, né? Ele sempre ela pede esse louvor. E agora nós estamos aqui com o louvor Batalha do Arcanjo, pedi esse pessoal da missionária Célia. A missionária Célia oferece esse louvor, Batalha do Arcanjo, com o Damares, oferece para a irmã Maria de Cor, para seu esposo, para a Renata, para as irmãs aqui do Jardim das Flores também, a missionária Maria Custódia, a missionária Anitta, pastora Gilza, diaconisa Nina, diaconisa Ronilda, diaconisa Márcia, diaca de Milso, para a irmã Vívia, a irmã Adriana, glória a Jesus, para a irmã Lau, esposa do presbítero Joel, para todas as irmãs, né, que estão na escuta, glória a Jesus, e para você que está na escuta, amém? Então tá aí, com Damares, Batalha do Arcanjo, pedido especial missionária cega.

Amém. Ô, glória a Deus. Aleluia, Jesus. Tá aí o louvor da missionária Célia, Jerusa Barros, né? Espírito de adorador. E também já passei da Maris, né? Agora passou o segundo louvor da nossa irmã Maria de Có. Glória a Deus, que é com Jéssica, o filho do Senhor dos Caminhoneiros. Bem, pedido especial, missionária da nossa irmã Maria de Có, Senhor dos Caminhoneiros, canta Jesus Rufino.

0: Amém. Eu quero agradecer primeiro a missionária Célia, né, pelos louvores que ela pediu, né? Graças, muito obrigado pela sua participação. E também agora a irmã Maria de Coronel, os dois louvores dela também. Deus abençoe a irmã e a toda a família, tá bom? Um abraço a cada um. Vamos aqui agora para o louvor da missionária Maria Custódia com Wagner Santos, Som dos 10. Amém? Vamos aqui abrir aqui o, né? Vamos abrir aqui o celular aqui, né? Para nós passar o louvor. Em nome de Jesus. Aleluia, glória.
1: Essa história é muito linda. Uma certa vez Jesus curou 10 leprosos de uma vez. Mas sabe o que acontece? Só um voltou. Só um voltou para agradecer. Quantos são agradecidos? Porque Jesus entrou

0: coração assim, ó.
1: Mas não vá embora.
0: Não vá embora, Pai. Fica, Jesus. Fica aqui.
2: Aleluia, Jesus. Glória a Deus. Esse era o louvor da nossa irmã, missionária Maria Custódia. Muito obrigado, irmã, pela sua participação. Que Deus continue te abençoando. Amém? Calma. Glória a Jesus. Amém? E agora eu vou passar o louvor aqui com Jesus, fim dia de sol. Quero oferecer o presbítero Joel, diácono Edmilson, irmão Benedito, glória a Deus, para o irmão Jefferson, filho de Ubinho, para também, glória a Deus, irmão Deilson, esposa da irmã, esqueci o nome da irmã, Deus abençoe. Bem, aqui sempre dá um branco, né? Glória a Deus, amém? E também para, glória a Deus, irmão Jefferson, filho de Ubinho, já falei, né? Esposa da irmã Adriana, é o Deilson, né? Esposa da irmã Adriana, lembrei agora. Para o auxiliar Moisés e todos os meninos, glória a Deus, aqui do Jardim das Flores, para você que está na escuta. Amém? Esse louvor é para você, meu irmão. Receba em nome de Jesus. Dia de sol, canta as já seu fim para você que está na escuta do programa Acorde com Jesus. Ô, glória! Também vou oferecer esse louvor para o irmão Hélio, esposa da pastora Gilza.

0: no início do bloco.
1: Jesus consertou.
0: Amém. Se tendo de ouvir com Jesus, fim dia de sol, amém. Vamos ouvir aqui o áudio da nossa irmã Angelita, né? Glória a Deus. Deixa eu abrir aqui.
2: Bom dia, pastor José. Deus lhe dê muitos anos de vida e saúde e felicidade entre sua esposa e família. O que eu quero ouvir é a bondade de Deus. E Jesus é maravilhoso com Amaro. E ofereço ao Senhor a sua esposa e família, pastor Salvador e pastora Darcia e família, aos ouvintes do programa e a minha família. Amém.
0: Então, pedido nossa irmã Angelita, né? Glória a Deus. Pedindo com Isaías Sades, né? A bondade de Deus e com Amário Batista, né? Amado Batista, Amário Batista, Jesus maravilhoso, né? Daqui a pouco nós passamos, tá bom, irmã? Amém? Glória a Deus. Por enquanto você vai ouvindo aí. Glória a Deus. Vencer é preciso com Daniel e Samuel. Vencer é preciso.

Amém. Você terminou de ouvir, né? Com Isaías sabe a bondade de Deus. Passo já outro louvor, tá bom? Não. Por enquanto você vai ouvindo aí, Vencer é Preciso, com Daniel e Samuel.

Amém. Se terminou de ouvir com Amário Batista. Amário Batista, Jesus maravilhoso. Muito obrigado, minha irmã Angelita, pela sua participação. Que Deus continue abençoando a senhora e toda a família. Amém. Continuando aqui com Daniel Samuel Quintano, é vencer preciso.

Amém. Você terminou de ouvir com Daniel e Samuel. Vencer é preciso. Vamos aqui para a lista dos pastores, né? É, lista dos pastores. Preste bem atenção, meus queridos irmãos que estão tá na escuta do programa Corte com Jesus. Pastores de Delmiro Gouveia. Primeiro eu coloquei aqui o meu pastor, o presidente, que é o pastor Roberto Santos, do pastor presidente do Jardim das Flores. E segundo aqui nós vamos aqui. Quando eu falar pastor fulano, estou incluindo a família, presta atenção, pastor. E também, né, o seu ministério, tá bom? Glória a Deus, amém? Vamos lá? Pastor Heraldo, pastor Salvador, pastor Ailton, pastor Felipe, pastor Jailson, pastor Otto, pastor Rodrigo, pastor Etevaldo, pastor Marco Nunes, pastor Rogério, pastor Ronaldo Silva, pastor Lindomar, pastor Luciano, pastor Cícero, pastor Vadinho, meu vizinho aqui, pastor Francisco, pastor Valdo, pastor Gilvan, pastor Júnior, pastor Sandro, pastor Léo, pastor Jadiel, pastor Ronaldo Moreira, pastor Denilson, pastor José Elias, pastor Roberto Adevinte, pastor Alex, pastor Mahatma, pastor Marco do Desvio, pastor Tiago Torre, pastor Paulo do Desvio, Padre Adalto, pastor da Igreja Católica, pastor Guinho, pastor Doca do Calçamento, pastor Ed, pastor Claudemiro, pastor Roberto das 360 Casa, pastor Daniel e pastor Wellington, pastora Maria Helena, pastora Nataneide, pastora Dalcida, esposa do pastor Salvador, missionária Juliana e missionária Vande, pastora Jerusa, esposa do pastor Denilson. Essa é a nossa lista. Deus abençoe a todos. E o louvor é esse, com Daniel e Samuel. Você, aqui tem, você é especial. Vou botar vocês, né? Todos, comigo, junto com o presbítero Joel. E a todos que estão na escuta, né? Pastores e presbítero, etc. Todos vocês são especial. Receba esse louvor em nome de Jesus. Daniel e Samuel, que estão, você é especial. Eu digo, vocês são especial. Amém. Eu quero oferecer esse louvor também à minha senhora Célia, minha esposa. Senão não tem café invocado, né, irmã Célia? Amém. Irmão, ontem foi dia do namorado, né? Dia 12 de junho é dia do namorado. Hoje, 13, isso que é o dia de São Totão, o santo casamenteiro. Mas acho que nem ele não casou. Na Bíblia não fala, né? Amém. Então, o dia do namorado foi ontem, né? Já passou. Mas esse louvor eu quero oferecer a você, casal abençoado, casal apaixonado, seja namorado, seja noivo, seja casado há muitos anos, para você, casal abençoado. Deus te abençoe.

Amém, glória a Jesus. Mais um louvor para vocês, nesse momento é 7 horas e 2 minutinhos. Mais um louvor para vocês. Eu quero oferecer esse louvor, quem gosta desse louvor também, né? É, missionário Maria Custódia, irmão Benedito, receba esse louvor também aí, presbítero Joel, irmã Lau, é, todos os irmãos, irmã Márcia, Fábio, receba esse louvor aí, meus irmãos, missionária Célia, todos vocês, tá bom? Povo da igreja do Jardim das Flores, receba esse louvor aí com Juan e Rudinei, o rádio e a televisão.

Amém. Você tendo de ouvir com Juan e Rudinei, o rádio e a televisão. Amém? Que Deus abençoe vocês. Vamos fazer nosso apoio cultural. Ainda tem a palavra, né? Vamos fazer logo o apoio cultural para nós, né, fazer o trabalho. Voltamos já, né? Vamos aqui com o apoio cultural. Amém? Apoios cultural. 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
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Esses são nossos apoios culturais, amém? 7 horas e 15 minutinhos. Daqui a pouco nós traz a palavra para o teu coração. Amém? Glória a Deus.

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2: Talvez hoje exista alguém ouvindo essa música em um hospital, em casa, ou lutando em silêncio contra uma enfermidade. Mas Deus ainda continua sendo o Deus da cura e da restauração.

Amém. Você tem de ouvir com a cantora Girlane Ferreira. Amém? Esse louvor é tremendo, né, irmão? Nesse momento é 7h29, nós vamos para a palavra de Deus, para o teu coração, né? Em nome de Jesus. Glória a Deus, já foi louvor até agora, agora nós vamos para a palavra, tá bom? Creio que o nosso Deus a gente está presente ainda, amém? Glória a Jesus. Tem uma homenagem aqui da minha sobrinha Fabiana, mas nós vamos para a palavra, né? Nesse momento, já já vamos para a palavra, em nome de Jesus.

Amém? Vamos ler aqui no Mateus, capítulo 25. Diz assim a palavra de Deus: Então o reino dos céus será semelhante às 10 virgens que, tomando as suas lâmpadas, saíram ao encontro do esposo. 5 delas eram prudentes e 5 loucas. As loucas, tomando as suas lâmpadas, não levaram azeite consigo, mas as prudentes levaram o azeite em suas vasilhas com as suas lâmpadas. E todas os... E tardando o esposo, torquenejaram todas e adormeceram. Mas à meia-noite ouviu um clamor: aí vem o esposo, saíram ao encontro. Então todas aquelas virgens se levantaram, prepararam as suas lâmpadas. E as loucas disseram às prudentes: dá-nos do vosso azeite, porque as nossas lâmpadas se apagam. Mas as prudentes responderam, dizendo: não seja caso que nos falte a nós e a vós, ide ante aos que vendem e comprais para vós. E tendo elas ido comprar, chegou o esposo, e as que estavam preparadas entraram com ele para as bordas, e fechou-se a porta. Versículo 11. Depois chegando também as outras 3 virgens disseram: Senhor, Senhor, abre-nos a porta. E ele respondendo disse: em verdade vos digo que não vos conheço. Versículo 13. Vigiai, pois, porque não sabeis o dia nem a hora que o Filho do Homem há de vir. Até o versículo 13. Essa palavra, aleluia, para você, meu irmão, para você, minha irmã, que está na escuta do programa Acorde com Jesus. Vamos falar hoje das 10 virgens, 10 mulheres, glória a Deus, onde a Bíblia diz que 10 era prudente e 10 era loucas ou messias. A Bíblia relata, glória a Deus, que 5 estavam preparadas, mas as outras 5 não estavam. A preparação, meu irmão, é aqui na terra. Você primeiro precisa confessar, aceitar aquele dono do céu, Jesus Cristo, Filho de Deus. Você precisa primeiro aceitar Jesus, para poder o teu nome estar escrito no livro da vida. Que se o teu nome, quando você chega lá, o teu nome estiver escrito no livro da vida, você vai ser jogado dentro da fornalha de fogo. Um fogo queima de dia e de noite. Lá é tormenta e região de dente. Depois que lá não volta mais. Ah, eu vou passar 100 anos, depois vem. Não, não tem, é para sempre. Salvação é para sempre, condenação para sempre. Aqui a Bíblia está falando, né, dessas 10 virgens. Quando elas, glória a Deus, estavam esperando o noivo, que é Jesus. Quem é noivo, Pastor José? Somos nós, as ovelhas de Cristo. Mas e os homens? É ovelha também, é ovelha, sim.
A Bíblia diz: nós somos ovelha de Cristo. Não queira ser carneiro, não queira ser bode, não, meu irmão. É ovelha. A noiva do Cristo. Glória a Deus, aleluia. A Bíblia diz que tardando um pouco o esposo, todas dormiram, adormeceram. Mas no momento, à meia-noite, diz a Bíblia, que ouviram um clamor. Olha, aí o esposo está chegando. As que estavam, glória a Deus, sem preparo, sem azeite, sem uma reserva, pediram as prudentes, dado o vosso azeite, nossas lâmpadas se apagam. E elas disseram: não, pode dar, nós dá para você, vai faltar para você e para nós. Vá comprar. E elas saíram para comprar. A Bíblia diz que as cinco saíram para comprar. Aí o esposo chegou, o noivo chegou. E quando o noivo chega, alabaixando e cantanai. Tá cinco mulheres, era 10, mas só tava 5 preparadas. Abraçar o noivo e entrar para as bordas, quer dizer, para o casamento. Aleluia. As outras 5 não estavam, foi fechada a porta. De repente, elas voltam e batem na porta. Senhor, Senhor, abre-nos a porta. E ele responde para ela: não vos conheço. Eita, Jesus, que coisa tremenda. E ele respondendo disse: na verdade, não vos conheço. Vigiar, pois, porque não sabendo o dia nem a hora que o Filho do Homem há de vir buscar a sua igreja. Tem o dia certo. Tem o dia certo e tem a hora certa. O tempo, só quem sabe é Deus. Você pode estar passando por uma grande luta, ou você pode estar sorrindo. Hoje eu estou completando um ano, estou alegre, tenho um churrasco para comer mais meus amigos e minhas amigas, minha esposa, ou esposo, filho, ou filha, ou família, ou parentes. Você não sabe que se você chega a comemorar esse aniversário. A não fazer a noite, nós não sabemos se chega nem a tomar o café, aquele que ainda não tomou café essa hora. Só quem sabe é um. Não adianta você fazer tanto plano que você não sabe o dia, nem a hora, nem o momento que o Senhor vai te tirar da terra. Uma coisa nós temos certeza, irmão, é um dia nós vamos sair da terra. Uma coisa nós temos certeza é da morte. Aleluia, aqui é uma história profunda para muitos que estão desapercebidos, aleluia, muitos que esquecem, que congrega em uma certa igreja, aleluia, uma igreja evangélica, que prega a palavra, que traça a doutrina. Aí muitos dizem: não, ali é muito rígida. Aquela igreja ali, glória a Deus, ninguém pode beber, ninguém pode cortar cabelo, ninguém pode pintar unha, lábios, né? Não, não pode não. Não pode usar brinco, não pode. Só quero ser santo. A Bíblia diz, irmão, que é para nós ser santo.
O próprio apóstolo Paulo disse, olha, nós temos que ser santos como Jesus é. Nós temos que ser santos. Homens, vestir roupa de homem. Mulher, vestir roupa de mulher. Não é roupa de homem, o contrário. Ou o homem vestir roupa de mulher. Não, irmão. A Bíblia diz que isso é abominação ao Senhor teu Deus. Aleluia. Deus é santo. E a santidade dele dura para sempre. Deus é amor. Mas Deus também é justiça. Alaba sobre mim, calai, me adoba, cheime de cante. Ele é justiça. Aleluia, paciência de Deus também tem limite, meu irmão, minha irmã. Não briga-se com as coisas de Deus. Aleluia, tenha sinceridade no teu coração, na tua mente, porque Deus conhece tu por dentro e por fora. Aleluias. Está aí a mensagem falando, cinco estava preparada a chegada de Jesus, mas as outras cinco não estavam. Foram, aleluia, sair na rua, a madrugada atrás comprar azeite, mas não acharam. Chegaram, já era tarde. Eita! Aleluia! Esteja preparado, esteja preparada, vice-versa, homem e mulher, vice-versa, marido e mulher, filhos, se prepare. Cada dia que nós passamos na terra, nós vamos ficando mais velhos, estamos mais se aproximando da morte. Você sabia disso? Ou você acha que vai ficando mais novo? Não, meu irmão. Cada dia você vai ficando mais velho. E quando a gente vai ficando mais velho, vem tudo. Doença de um lado, doença para outro. Dor nos ossos, dor de cabeça, dor de dedo. Não, velho não tem mais dedo, né? Glória a Deus. Eu mesmo só tenho um. Arranquei tudo. Não sinto dor mais de dentro. Mas a gente sente dor nas pernas. A gente sente que está enfraquecendo. Ou você acha que está ficando mais forte? Não. Mais velho nós vamos ficando mais fraco. Não é como uma criança que vai ficando mais velhinha, vai crescendo, que nem o teu netinho de 2 meses. Hoje é 13, né? 2 meses e 3 dias. Ele nasceu dia 10, né? Há 2 meses atrás. De abril, dia 10 de abril. Mais junho, né? Glória a Deus. 2 mesinhos. Então ele está cada dia ficando mais velhinho, né? Mais durinho para poder a gente brincar e tudo. Mas nós, depois que passa de 40, 50, 60, eita, e deles que não chegam a essa idade, né? Se Deus nos permitir, se Deus der a graça, dia 9 de novembro eu completo 63. Se Deus der a graça, se não der, rapaz, não vai chegar essa idade, vai embora, acabou-se. Ah, eu tenho medo da morte. Aleluia. Você tem medo da morte? Tenho. Então aceita Jesus. Porque João 8,32 diz: conhecerei a verdade, a verdade vos libertará. Você é liberto desse medo. Você tem medo porque você não tem certeza de sua salvação. Você tem medo porque você não segue a Jesus. Você adora deuses diferentes. Deus de madeira, Deus de gesso, Deus de cobre, de ouro, de bronze, etc. De papel. Não, minha irmã. Só tem um Deus só. Só tem um só. Que não divide a honra dele com ninguém. Ele é o único Deus que nós devemos adorar. Mas isso que está no meio do mundo aí, que o povo vende caro para você botar em sua casa e amaldiçoar a sua casa, esse não. Essa imagem de escultura, não. Aleluia. Nós cremos em Deus, amamos Deus. Aleluia. Nosso Deus não é salada.
Porque tem gente que diz, eu amo também a Deus, eu adoro a Deus, mas também adoro fulano, ciclano, está dizendo um monte de imagens de escultura. Aleluia! Deus é para ser adorado, Ele só, e mais ninguém. Não adianta, mais ninguém, só Ele. Ele é quem dá vida e Ele é quem tira. Ele nos dá saúde, Ele nos dá força, nos dá coragem. Ele abre porta de emprego, aonde não tem, Ele abre, para poder a gente conseguir o emprego, trabalhar e se manter. É o próprio Deus que abre porta. Não é o homem, não é a imagem. É Ele que abre porta, onde não tem porta. Porque Ele faz o que é impossível. O impossível para Ele é possível. Sabia dessa? Se não sabia, receba nesta manhã esta palavra. Tome posse da sua bênção, da sua vitória. Mas aceite Jesus como único, suficiente, salvador da tua vida. Aleluia, Jesus, oh glória. É nesse, irmão, que nós devemos acreditar e confiar. Deus é só um só. Para todos nós. Católico, espírita, evangélico, etc. Para todos Ele é um só. E Ele cuida de todos nós. Você sabia disso? Tudo que nós temos não é nosso. É do Senhor. Nós somos apenas aquela pessoa que administra o que tem. Ter cuidado para não perder, né? Porque a Bíblia diz, guarda a tua coroa, para que você não perda. Amém? Então, receba essa palavra nesta manhã, tome posse da sua bênção, em nome de Jesus.

E chegando Eliseu àquela casa, eis que o menino jazia morto em sua cama. Então entrou ele e fechou a porta sobre eles, e orou ao Senhor. E subiu e deitou-se sobre o menino, pondo sua boca sobre a boca dele, os olhos sobre os olhos dele, as mãos sobre as mãos dele. Se estendeu sobre ele e a carne do menino aqueceu. Depois desceu e andou naquela casa de uma parte para outra.

Amado, estou me despedindo de você nesse momento, já é 7 horas e 54 minutinhos. Entregamos, né, o estudo para nosso irmão. Está chegando aqui, irmão Haroldo. E a gente vai se despedir, mas também nós queremos agradecer você que pediu um louvor, você que mandou a mensagem. Quero agradecer a todos que ouviram o programa Corte com Jesus. Amanhã, se Deus nos permitir, vamos estar de volta. Como a gente disse, né? O dia pertence à manhã, pertence a Deus, não pertence a nós. Nós não sabemos o que vai acontecer, só quem sabe é Deus. Então, nós temos que estar cientes, irmão, de tudo. Amém? Você já pensou que amanhã você pode estar dentro do caixão? Não, quero ver isso. Não, mas pode acontecer. Eu, você ou qualquer um de nós. Tá bom? Então, quero deixar um abraço, um sábado abençoado para todos vocês, meus queridos irmãos e amigos, ouvintes do programa, pastores, né, missionários, missionárias, todos vocês em geral, né? Não vou dizer só, né? Não, irmão, todos os irmãos da nossa igreja aqui, Jardim das Flores, de toda a denominação. Quero deixar um abraço para os pastores, para, né, o padre Adalto, todos em nome de Jesus, católico, espírita, né, evangélico, não importa, irmão, em nome de Jesus, tá bom? Nós vemos muito escândalo também no meio de quem é evangélico, pessoas de idade, preparado e não vigia e cai na tentação. É, não vigia, cai, irmão. Ninguém é super crente, não. Ninguém é super pastor. Não, irmão, a gente temos limite. Se o crente não vigiar, ele cai. E é, não tem esse negócio de dizer, é como o povo tem aí um ditado, o provérbio, disse, é em dois palitos. Temos que vigiar em tudo, em nome de Jesus. Tá bom? Amém? Tchau. Se Deus permitir, estou de volta amanhã, para a glória de Deus. Amanhã é de 6 às 9, né? Até 8, programa Corre com Jesus. De 9, de 8. De 6 às 8, né? De 6 às 8, programa Corre com Jesus. De 8 às 9, uma hora, programa infantil, programa Criança de Jesus, tá bom? Fui, tchau. Até, se Deus permitir, amanhã. Tá de volta. Que Deus abençoe. Continua aí, Marco Antônio cantando, Jesus não é dinheiro.

0: 8:01.
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0: Oito horas e um minuto.
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Muito obrigado. Que saudade desse tempo. Essa canção foi o primeiro lugar entre as 100 mais do ano em 76. Aí começou essa trajetória do Amário Batista, até esses 50 anos aqui hoje. Obrigado a vocês pela presença, por essa força toda. Tá bom? Vamos lá!

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0: 10 horas e 6 minutos.
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2: 11 horas e 9 minutos.

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0: e um minuto.
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1: Está indo ao ar pra você mais uma vez o programa Evangélico Cristo é a resposta pra você. Muito bem, minha gente, muito boa tarde, meu amigo, boa tarde, minha amiga. Mais uma vez, com muito prazer, queremos lhe saudar com a paz do Senhor Jesus nessa tarde maravilhosa de sábado. Hoje é sábado, dia 13 de junho do ano de 2026. Mais uma vez, muito obrigado pelo carinho, pela audiência e pela companhia, aonde quer que você esteja nessa tarde maravilhosa. No sítio, na roça, na fazenda, no seu escritório, seu estabelecimento comercial. A você no seu automóvel, nos dando essa carona maravilhosa, a você na praça, nas ruas, em Delmiro Gouveia, a você evangélico, a você católico, a você que não tem religião. A todos aqui no centro de Delmiro Gouveia, nos bairros povoados e assentamentos, os nossos amigos internautas, conferindo a gente pelo aplicativo Rádio Net, a você, meu amigo taxista, os nossos amigos mototáxi, a senhora dona de casa e o senhor chefe de família, pela permissão de mais uma vez entrarmos no seu lar, com a mensagem da palavra de Deus e o melhor louvor evangélico. Continue conosco até as 14 horas, com certeza Deus tem uma palavra para o seu coração. Programa Cristo é a resposta para você, está no ar.

Maravilhoso Deus, querido Pai que está nos céus, no nome de Jesus, o Seu Filho amado, na Sua presença nós estamos aqui mais uma tarde e nós queremos Te glorificar pela vida, pelo dom, pela dádiva, pelo presente que o Senhor tem nos dado. Agradecer ao Senhor por esse momento de podermos estar aqui, louvar o Seu nome pelas lutas que nós temos vencidos, dificuldades que nós enfrentamos e elas ficaram para trás. Te agradecer pelos livramentos, grandes, pequenos, livramentos que a gente nem lembra, outros que nós passamos desapercebidos. Gratidão ao Senhor pelo dia de ontem para hoje e por mais uma vez poder estar aqui para utilizar os microfones desta emissora para levarmos a esse povo a Sua palavra, os louvores aqui. Gratidão por mais um programa, continue abençoando este programa, para que ele continue sendo um canal de bênção para a vida de todas as pessoas que escutam, no nome de Jesus. Eu quero te louvar por todos que contribuem por esta obra, cada pessoa que dá a sua semente aqui, para que a gente possa continuar, que o Senhor uma vez mais possa retribuir, recompensar no lar, na vida desta pessoa e na sua família, no nome de Jesus, continue abençoando e suprindo todas as necessidades e o nome do Senhor continue sendo glorificado. Quero te agradecer pelos nossos ouvintes, que o Senhor possa estar abençoando cada vida e uma vez mais falando ao nosso coração aqui nessa tarde. Eu te agradeço por todos que fazem esta programação conosco acontecer, que o Senhor possa continuar nos abençoando, porque nós não merecemos nada, mas a gente depende muito do Senhor. Sem a Tua presença não somos nada. As Suas misericórdias são a causa de nós não sermos consumidos. Estamos aqui por causa delas. Estamos firmes por causa da Sua bondade. Não porque somos bons, de forma nenhuma. Pai, dependemos do Senhor para a realização de mais uma programação. Sem a Tua presença, sem a Tua ajuda, não tem sentido nem razão. O programa não presta sem a Tua presença. Por essa razão pedimos que o Senhor abençoe cada vida, resolva cada causa e cada problema. Nesse momento nós entregamos em Tuas mãos. Repreenda todas as enfermidades. Se tem pessoa sentindo algum tipo de dor, eu profetizo a cura nessa tarde e que essa pessoa possa ficar livre dessa dor, seja aonde for, da planta do pé ao alto da cabeça, para a glória do Teu nome. Abre a porta que está fechada, faz a Tua vontade acontecer na vida desta família, no nome do Pai, no nome do Filho e do Espírito Santo. Amém e amém, Senhor Jesus.

0: Muito bem, de volta com você, programa Cristo é Resposta. Delmiro Gouveia, são meio-dia e 14 minutos, 12 horas e 14 minutos no sertão de Alagoas. Obrigado pelo carinho da audiência. Aonde você está, na loja, mercado, supermercado, na panificadora, você na oficina, serralharia, a todos na lanchonete, sorveteria, a senhora dona de casa, a cuidando do almoço aí para a família, você que já está almoçando, ótimo apetite, a você que está na sobremesa, bom demais, né? Obrigado pela audiência, a você e a sua família, grato pelo carinho do rádio ligado, Deus continue abençoando sua vida, poderosamente, em nome de Cristo Jesus, o nosso Salvador. Quero te agradecer a você que está na Feira Livre, acompanhando a gente, rádio ligado com a gente, caixa amplificada, a você no seu táxi, Uber, a você no transporte alternativo, a todos aqui no mercado público e no polo comercial. Gratidão. Aonde você está nesse momento acompanhando pelo rádio convencional, pelo celular, tablet e computador? Não importa. Importante é que você está comigo. Eu quero lhe agradecer imensamente o carinho da sua audiência. Independente da crença de religião, a você evangélico, católico, a você que não tem religião, independente, grato pelo carinho da sua maravilhosa audiência. Ajude-nos a realizarmos mais um programa interagindo conosco pelo WhatsApp 829-8813-2032. 829-8813-2032. O canal já está liberado para você interagir e participar conosco também. Hoje é sábado, daqui a pouco quadro Entre Linhas com o Jeiel Barbosa, aonde nós vamos conferir a palavra de Deus nosso Pai dentro de instantes. Mas antes, eu quero parabenizar você que completa idade nova hoje, dia 13 de junho. Nossos parabéns para você, com muita saúde, muita paz, alegria e felicidade. Que essa data possa se repetir por muitos e muitos anos na pessoa bendita de Jesus. Então, para você, feliz aniversário e os nossos parabéns.
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0: Parabéns para você, feliz aniversário, muito bom, sabadão, completar mais um aninho de vida, né? Desejamos para você ricas bênçãos de Deus no nome precioso de Jesus e nada melhor do que agradecer a Deus pela vida, né? Independente de qualquer situação que você esteja vivenciando, a tribulação, luta, enfim, muitas vezes desânimo na vida, tristeza, mas a vida é importante que o Senhor nos deu. E a bem da verdade, Paulo nos ensina uma coisa muito importante, que nós somos em tudo abatidos, mas jamais destruídos. Somos desanimados, mas jamais desamparados. Então isso é gratificante, né? Você saber que foi abatido por algo, mas você não é desamparado nem destruído pela presença de Cristo Jesus em nossa vida, porque sem Ele não somos absolutamente nada. Vamos conferir as datas comemorativas para hoje. Jeiel Barbosa, quais são as datas comemorativas para este sábado? Muito boa tarde, a paz do Senhor Jesus.
2: Boa tarde, a paz do Senhor para todos os ouvintes. A data comemorativa de hoje, dia 13, é o dia do turista.
0: Hoje é dia do turista. Tá aí a data comemorativa para este sábado, dia 13 de junho. É o dia do turista. Parabéns para você que é turista. Tá aí em Delmiro Gouveia, no sertão, Nordeste. A você que foi para outras nações, quem sabe para outros estados, parabéns para você. Temos algumas cidades turísticas em Delmiro Gouveia, alguns pontos, né? Inclusive aqui, próximo a nós, né? Piranhas, por exemplo, e tantos outros pontos aí que as pessoas fazem aquele torneio, né? Que o pessoal chama, fazendo as suas viagens, enfim. É isso, hoje é dia do turista, parabéns para você que está ouvindo o programa. E a mensagem de reflexão, a palavra do dia que nós temos para este sábado, Giel. Nós temos o que para os nossos ouvintes atentos à nossa programação?
2: A palavra de hoje é vivendo sem santidade, sem vaidade.
0: Opa, vivendo sem vaidade é a mensagem de reflexão. O que é vaidade para você? Muita gente acha que a vaidade é pintar o cabelo, por exemplo. Vaidade é colocar um brilho no rosto. Vaidade é colocar um batom ou uma roupa decotada. Algo do tipo, o que é vaidade para você? Vamos aprender? Vivendo sem vaidade é a mensagem de reflexão. Vamos conferir com Jeiel Barbosa.
2: O texto está em Filipenses capítulo 2, versículo 3, vai dizer o seguinte: nada façam por ambição egoísta ou por vaidade, mas humildemente considerem os outros superiores a vocês mesmos. A passagem de Filipenses capítulo 2, versículo 3, nos ensina a agir sem egoísmo ou vaidade, considerando os outros como mais importantes do que nós mesmos. Esse versículo nos chama a refletir sobre nossas motivações e a viver com humildade e serviço ao próximo. Vivemos em um mundo onde a competição e o desejo por reconhecimento são comuns. No entanto, o chamado cristão é para agirmos de maneira diferente. A ambição egoísta e a vaidade nos afastam da verdadeira felicidade e paz. Considerar os outros superiores a nós não significa se desvalorizar, mas sim praticar a empatia e o amor. Jesus Cristo é o melhor exemplo dessa humildade. Sendo Deus, ele não se apegou ao seu status, mas se fez servo. Ele nos mostrou que a verdadeira grandeza está em servir aos outros. Quando colocamos o interesse dos outros acima dos nossos, refletimos o caráter de Cristo e cumprimos o propósito de Deus para as nossas vidas. A prática da humildade e do serviço transforma nossa perspectiva e também a comunidade ao nosso redor. Vendo dessa maneira, mostramos o amor de Deus de forma prática e impactamos positivamente o mundo. Que busquemos a graça de Deus para viver assim todos os dias, encontrando a verdadeira grandeza na humildade e no amor. A palavra do dia é vivendo sem vaidade.
0: Muito bem, tá aí a palavra do dia, vivendo sem vaidade. A bem da verdade, Paulo nos dá um ensinamento muito grande com relação a isso, né? Já pensou se todos os cristãos vivenciar isso aqui? Porque você considerar o outro superior a você não significa dizer, como disse aqui a palavra do dia, que você está desvalorizando a você próprio, nada disso. Já pensou se todo cristão, um considerar o outro superior a si mesmo? Ou seja, a gente não vai se sentir tão importante ou se exaltar com tanto egoísmo, achando que somos melhor do que as outras pessoas, mas nós vamos se igualar, vamos ser igual a todo mundo. Não é verdade? Já pensou? Eu considero a Geiel superior a mim e Geiel me considerar superior a ele. Eu considero você, ouvinte, superior a mim, e você me considera superior a você, ou seja, nós vamos estar iguaizinho, não é? Que a gente possa fazer algo pelo próximo, não esperando reconhecimento, mas com verdadeiro amor de Deus em nosso coração, porque o próprio Cristo é o grande modelo para isso. Quando ele veio, ele não veio para ser servido, mas ele veio para servir. O próprio Cristo, que poderia ser igual a Deus, né? Mas ele deixou a sua glória, deixou o seu trono, se humilhou-se a si próprio e começou a servir aqui na terra. Ele, sendo Deus, ele fez isso. Agora imagine nós. Já pensou que ensinamento que Paulo nos traz? Então, queridos, que a gente possa aprender a ser verdadeiros cristãos. Não perca jamais a sua identidade de poder fazer pelo próximo como fosse para Deus, não é? E considerando uns aos outros superior a você também. Essa é a mensagem do dia. Vivendo sem vaidade é a mensagem de reflexão. Deixa eu lembrar para você que o nosso programa conta com a parceria do presbítero Manuel, direto do Paraná. Temos a parceria da missionária Luciene, na cidade de Largato, em Sergipe. Minha mãe, Nay Barbosa, em Água Branca. Girlene, no bairro Palmeirão. E a irmã Cicinha, no bairro Novo. Trabalhando com pão caseiro, bolo para aniversário e bolo para casamento. Irmão Elia e o seu esposo Natanael, no bairro Bom Sossego, aqui em Delmiro. Temos a parceria da irmã Creuza na Coab Nova, esposa do irmão Isaías, na audiência cativa e na parceria firme e forte conosco. 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Tia Neném tá na parceria do programa e com certeza estão ouvindo o programa hoje. Grande abraço a toda a família Rocha, sintonizado com a gente aqui na melhor Rádio Alternativa FM 98.5. Programa com especialidade Cristo é. A resposta para você, apresentação Gilson Barbosa. Maria Saleto no Rabeca na parceria conosco, Rita do Sítio Peba, Marcelo da Lagoinha e a Lúcia do bairro Eldorado, Railson do Sítio Peba e as nossas parcerias anônimas também na nossa programação. 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
0: 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Ó, deixa eu lembrar para você que o programa vai até as 14 horas no nome de Jesus. Vamos fazer o seguinte, vamos conferir o bloco de apoios culturais e a gente volta daqui a pouquinho com muito mais para você.
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1: Muito bem, programa Cristo é a Resposta para você de volta, Rádio Alternativa 98,5. Programa que vem ao ar de segunda a domingo, trazendo a palavra de Deus ao nosso coração. Segunda-feira, sempre a apresentação é do Felipe Barbosa. Terça-feira, estamos nós por aqui. Uma participação ou outra, né? Porque o programa na terça-feira é exatamente disponível para quem quiser participar exatamente na terça-feira, porque na quarta-feira eu tenho a participação da missionária Luciene, da cidade de Largato, em Sergipe, a nossa grande parceira do nosso programa. Na quinta-feira eu tenho a nossa querida irmã Amanda, de Aracaju, participando comigo. Sexta-feira eu tenho o nosso irmão Railson, do sítio Peba, que não foi possível ontem, mais uma vez, estarmos aqui. Por essa razão, não teve a participação do Railson. Sábado, hoje, sempre o quadro Entre Linhas com o Geiel Barbosa. E amanhã, domingo, programa de meio-dia às 15h, sempre com a participação da missionária Vilma Helena e o quadro Mulheres no Espelho. Todos nós engajados num só objetivo, que é levar a palavra de Deus ao nosso coração. Todos nós somos necessitados da infalível e poderosa palavra de Deus, que é fiel e digna de toda aceitação. Se é uma coisa que não passa nessa vida, é a palavra de Deus. Até o céu e a terra vai passar, mas a palavra de Deus não há de passar. Como dizia meus avós, vai se cumprir tintim por tintim, ou seja, não vai falhar nada, vai se cumprir tudo que está escrito, absolutamente tudo. Então vai passar o céu, vai passar a terra. Deus, ele disse a Jeremias, eu velo sobre a minha palavra para cumprir. Ele disse a Jeremias, vai passar o céu, Jeremias, vai passar a terra, mas a minha palavra não há de passar. Então a palavra de Deus, ela vai se cumprir, e nós estamos aqui exatamente para isso, para fazer cumprir a palavra do Senhor na sua vida, levando o Evangelho de Cristo, que foi uma recomendação do próprio Jesus, ou uma ordem, né? Uma ordenância para a gente ir por todas as nações, por todas as pessoas, anunciar o Evangelho de Jesus Cristo de Nazaré, esse Evangelho que salva, esse Evangelho que purifica, esse Evangelho que cura, esse Evangelho que garante a salvação, que garante a vida eterna. É o Evangelho de Cristo Jesus, o nosso Senhor. Que Ele possa estar nos ajudando, nos dando força, independente de qualquer coisa, para que a gente continue anunciando a sua palavra em tempo e em fora de tempo, como disse o apóstolo São Paulo. Muito bom, gente, vamos aqui conferir algumas participações. Daqui a pouco nós temos o quadro Entre Linhas com o Geiel. Inclusive hoje é o capítulo de número 8, Geiel?
2: Não, hoje vai falar sobre o... Responder lá.
1: Ah, não vai dar para falar do livro de Atos, não?
2: A gente vai falar mais sobre o texto da resposta, vai ser Mateus 24.
1: Ah, Mateus 24, que fala sobre o Janiel, a semana passada, não sei se vocês ouviram o programa, né? Quem não ouviu vai saber agora. Janiel Nunes, direto de Presidente Venceslau, ele mandou uma mensagem querendo saber, no quadro Entre Linhas, né? Sobre a história daquele texto que diz Mateus 24. Qual é o tema do Mateus 24? Confere aqui para mim, por favor, porque... Hã? Não tem tema, não? Não tem tema. Então fala no microfone. É sobre o que Janiel questiona e qual será a resposta?
3: Em Mateus 24, Jesus, ele vai estar andando com os discípulos, ele vai responder três perguntas que os discípulos vão fazer.
1: Quais são as perguntas dele?
3: Acerca dos fins dos tempos.
1: Eles fazem a pergunta acerca dos fins dos tempos.
3: Isso.
1: Ok. E qual é a resposta de Jesus?
3: Jesus vai responder ao longo do texto, porque são vários versículos. É uma resposta que precisa ser...
1: estudado.
3: Isso.
1: Ah, são várias respostas que Jesus dá. Mas uma delas que Janiel faz é exatamente aquele texto que diz: estarão dois na moinha, um será levado e o outro será deixado. Aí ele faz a pergunta. A pergunta de Janiel foi objetiva. E se dois estiveres preparados, só vai um? É a pergunta do Janiel. Então, daqui a pouquinho, no quadro Entre Linhas, Janiel vai falar sobre esse assunto. E se eu quiser questionar, eu posso também, Janiel?
2: Sim.
1: Pode, né? Bom, então vamos lá. Tomara que o Janiel esteja na escuta do programa, né? Para ele ouvir a resposta, qual ele faz a pergunta no último sábado. Será se ele está na casa de bolo hoje? Será se ele vai ter como acompanhar o programa direto do escritório? Ou está no campo trabalhando? Bom, daqui a pouco a gente vai saber com o Geiel Barbosa a respeito da resposta do assunto que Jesus fala da cerca dos últimos dias, ou dos sinais, né? Muito bom. Ó, vamos conferir algumas participações aqui por enquanto. Você pode fazer uma pergunta também, sabia? Se você tiver alguma dúvida com relação a qualquer assunto daquilo que você leu ou daquilo que você ouviu, talvez você estava num culto, de repente você ouviu algo e ficou bem em dúvida, né? Porque num culto não tem como você tirar uma dúvida, né? A única coisa na igreja que tem como você tirar uma dúvida é quando você está participando de um estudo de discipulado ou numa escola bíblica, por exemplo, que você pode questionar o professor e fazer uma pergunta, né? No culto em si não tem como isso. Então, de repente, você escuta uma mensagem no culto e você fica meio receoso ali, até na escola bíblica, de fazer uma pergunta e tirar a sua dúvida. E carregar essa dúvida não tem como, né? Aqui no programa, você lança a pergunta para tirar a sua dúvida e para ajudar outras pessoas também, que o Geiel responde no quadro Entre Linhas. Valendo a sua pergunta a partir de agora. Vamos aqui, tem mensagem da Cedina Rosa e mensagem da Cálita. Cedina Rosa, lá no interior de São Paulo, na cidade de Montemor, e a Cálita está em Mato Grosso. Geiel, conferindo a nossa programação.
3: A mensagem da Cálita é a seguinte: a paz do Senhor a todos desse programa abençoado, quero aqui desejar um ótimo final de semana. Irmão, se possível, peço que toque o louvor Hoje Eu Quero Ser Grato, de Cláudia Canção. Em agradecimento ao meu aniversário hoje, 25 anos, graças a Deus.
1: Ah, maravilha! Cálita tá de aniversário hoje, Cálita. Coisa boa! Cálita, então, lá no Mato Grosso, do outro lado do Brasil, acompanhando nosso programa. Feliz aniversário para você. Deus continue abençoando sua vida grandiosamente no nome de Cristo Jesus. Para sua meditação, Salmo 118, verso 23, diz o seguinte, ó: foi o Senhor que fez isto e é coisa maravilhosa aos nossos olhos. 24 diz: este dia foi o Senhor que o fez, regozijemo-nos e alegremo-nos nele. Maravilha, Cálita, Deus continue te abençoando. Deixa eu trazer a musiquinha dos parabéns aqui com muita alegria para minha querida Cálita, que está de aniversário hoje, 25 anos de idade apenas. Ô Cálita, feliz aniversário, parabéns para você.
4: Parabéns, parabéns, parabéns para você.
1: Muito bem, parabéns para você, minha querida. Deus continue lhe abençoando grandiosamente, viu? Que Papai do Céu possa lhe dar um presente, qual o seu coração deseja, e que os seus sonhos sejam realizados por ele, em nome de Jesus. Celina Rosa está ligada com a gente também no interior de São Paulo. Geiel,
3: a mensagem dela é a seguinte: a paz do Senhor Jesus, tudo bem, irmão Gilson e ouvintes? Estou aqui ouvindo esse programa maravilhoso que tem mudado a vida de muitas pessoas, programa esse que eu amo.
1: Muito bom, Cedina, obrigado pelo carinho da audiência lá na cidade de Montemor, no estado de São Paulo, sem dúvida nenhuma, compartilhando aí com muita gente. Temos aqui mensagem de texto no grupo Cristo é a Resposta para você. Geiel, qual é a mensagem de texto aqui?
3: Mensagem da Leda do Sítio Peba colocou: a paz do Senhor, um bom dia para todos os meus irmãos. A Luciane de Largato colocou: paz do Senhor Jesus Cristo para todos. Já estou ligadinha no programa Cristo é a Resposta para todos. Ô, glória ao nosso Deus. A tia Nenê colocou: boa tarde, na paz do Senhor Jesus, estamos na escuta. Gostaria de ouvir o louvor com Daniel e Samuel, Marcas da Batalha, oferecendo para todos os ouvintes.
1: Muito bom, Marca da Batalha, a pedido da tia Nenê. Vamos ouvir também, direto do Rio de Janeiro, a tia Selma, que está ligada no programa e mandou sua mensagem de voz aqui para o programa Cristo é Resposta para você no Nordeste. Fala, tia Selma, boa tarde, na paz.
5: A paz do Senhor Aumenta Gilson, um pouco. A paz do Senhor para todos os irmãos, em Cristo Jesus. Um sábado abençoado para todos, na presença do nosso Senhor e Salvador.
1: Vamos melhorar o áudio da tia Selma aqui. Cristo, volta tudo e aumenta um pouquinho, porque está muito baixo. Vamos aumentar um pouquinho aqui o áudio da tia Selma, nós vamos ouvir de novo. Fala, tia Selma, boa tarde, na paz.
5: A paz do Senhor Gilson, a paz do Senhor para todos os irmãos, em Cristo Jesus, um sábado abençoado para todos, na presença do nosso Senhor e Salvador, Jesus Cristo. Que Deus abençoe a todos.
1: Amém. Valeu, tia Selma. Obrigado pela audiência e a participação com a gente aqui no programa. Grande abraço a Zuleide e o Cícero no Bairro Novo, em Água Branca, Fernando Oliveira, Chico Artes em Gaiola, no Sítio Paraíso, Givaldo, na Serra do Cavalo, com toda a família, acompanhando a gente também. Fica aqui a nossa eterna gratidão. Leda e o Heraldo, no bairro Eldorado, aqui em Delmiro Gouveia, estão ligados com a gente. todos na Área Verde e nas 369 casas. Obrigado pela audiência. E a você na Coab Nova, Coab Velha e bairro Palmeirão. Vamos ouvir o louvor da Cálita e vamos ouvir também o louvor da Tia Nenê. E a gente volta daqui a pouquinho com muito mais para você, inclusive trazendo você participando conosco aqui no programa Cristo é a Resposta. Não sai daí não, a gente volta já já.

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1: Muito bem, programa Cristo é a Resposta para você, para você de volta. Delmiro Gouveia, são 14 horas mais 51 minutinho. 1 da tarde, 51 minuto. Sábado, dia 13 de junho do ano de 2000. E 26. Vamos conferir mais uma participação aqui. Missionária Ninha está participando com a gente e mandou uma mensagem de texto aqui, Geial. Missionária Ninha, direto das 369 casas.
2: A Ninha colocou: boa tarde, irmão Gilson, a paz do Senhor Jesus Cristo, a você e a todos os ouvintes. Gostaria de ouvir louvor. Quem é este? Com Marilene Santiago.
1: Muito bom. Missionária Ninha, obrigado pela audiência. Marilene Santiago, é o louvor que ela pede, nós vamos conferir nesse momento. Quero mandar um grande abraço aqui para Tayane, César, Nathalie, Matheus e o Natanael, estão ouvindo o programa com certeza. Grande abraço aqui para Maria de Có no bairro Desvio, ouvindo o programa. A todos no Ponto Chique 1, 2 e 3, grato pela audiência de vocês. Meu irmão Rubens, Alessandra Clemente e a Isabela no bairro Pedra Velha. Pastor Zé Gomes e missionária Célia ali estão ligados com a gente também. Fica aqui a nossa eterna gratidão. Nossa irmã Quiterinha e o nosso irmão Fernando estão ouvindo a programação. Deixa eu mandar um grande abraço lá na capital Maceió. Está ouvindo o programa lá o Jailson de Jesus e um sobrinho aqui, me parece que é o David, se eu não estiver enganado, sobrinho do presbítero Dilblan Alves, né? Está ouvindo o programa tanto ele como a família. Eu quero mandar um grande abraço, não sei se é o David, se eu tiver errado aqui depois eu vou perguntar ao Dilblan, ele ficou de passar para mim. Mas a informação é que ele escuta o nosso programa todos os dias, principalmente aos sábados, né, que ele vai acompanhar o programa do seu tio. E antes ele está de rádio ligado com a gente, não é? Grande abraço, o David, para você e sua família, tá? É o sobrinho do presbítero Dilblan Alves aqui de Delmiro Gouveia. Grande abraço aqui a todos em Paulo Afonso, na Bahia. Jorginho Guaxinim está sintonizado com a gente, Alisson e a Suzane também. Grande abraço ao Hulk, na Maria Borde, junto com a Edjane. Geusa, na Fazenda Mosquita, grato pelo carinho do rádio ligado. E a você, em toda a nossa região, obrigado pelo carinho. Lá no, na capital do Ceará, em Fortaleza, a Sheila está sintonizada com a gente também. A turma lá em Presidente Venceslau, grato pelo carinho do rádio ligado. Vamos ouvir o louvor. Tem mais uma participação aqui, dá uma observada para mim. Dá uma checada, porque nós vamos conferir o quadro Entre Linhas daqui a pouco. Vamos ouvir na voz da Marilene. A Marilene Santiago louvou, que a nossa querida irmã pediu, e a gente volta daqui a pouquinho com o quadro Entre Linhas para você.

0: Levante as suas mãos ao Senhor, feche os seus olhos. Senhor, o quanto nós somos gratos a Ti, Jesus. O que seria de nós sem o Senhor, Deus, sem a Tua mão? Senhor Deus, que é grande, que é poderoso, que é soberano, que é santo, que é lindo, que é maravilhoso. Olhe para Ele nessa noite. E aí onde você está, adore-o, adore-o. Se dê a Ele. Se dê a Ele nessa noite. Jesus, Jesus, Jesus, Jesus.
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2: Muito bem, de volta com você. Programa Cristo é Resposta, Delmiro Gouveia, são meio-dia mais 39 minutos. Eu falei 13 horas naquela hora, né? Hoje o programa é até 2 da tarde, rapaz. A hora agora é meio-dia e 59 ainda. Eu falei 13 horas e 51, 1 da tarde 51 naquela hora, nada disso. Falta 1 minuto para 1 da tarde, tá bom? Esse é o programa Cristo é Resposta para você, qual você confere até as 14 horas. Tem uma mensagem aqui. É mensagem do cantor Júnior. Vamos ouvir uma mensagem de voz que ele mandou aqui. Mandou um louvor para a gente reproduzir depois. Vamos ouvir o cantor Júnior. Fala, cantor Júnior. Boa tarde na paz, irmão. Direto de Minas.
3: A paz do Senhor, pastor Gilson. Aqui é o cantor Júnior Silva de Minas Gerais. Eu quero te mandar um louvor novo aí que o Senhor me deu às 5:30 da tarde. Esses dias aqui em casa aqui. Um louvor muito maravilhoso. Eu quero oferecer ele. Né? Especialmente para minha noiva lá do Paraná.
2: Lá do Paraná.
3: E também para você, a noiva, toda a sua família e todos os ouvintes. Um grande abraço do cantor Júnior Silva. Ele me pôs de pé o nome do hino.
2: Tá vendo aí?
3: Maravilhoso.
2: É, muito bom. Valeu, cantor Júnior, direto de Minas Gerais, terra do pão de queijo. Obrigado, irmão, pela audiência e a participação. Daqui a pouco a gente vai reproduzir, tá bom? Vamos aqui para mais uma participação. Tem uma pessoa aqui participando, quem é? Alisson e Suzane, só tem no grupo Cristo é Resposta agora? Alisson e Suzane estão participando com a gente. Vamos conferir aqui a mensagem deles. Fala, meus irmãos.
4: A paz do Senhor Jesus para todos os ouvintes do programa Cristo é Resposta para você. Irmão Gilson, se possível, passe o louvor da Valesca Maísa, não me deixe esquecer.
2: Valesca
4: ofereço
2: Maísa,
4: para todos
2: não me deixe.
4: Na escuta. Deus abençoe.
2: Obrigado, irmão. O Alisson.
5: A paz do Senhor Jesus para todos os ouvintes do programa, Cristo é a resposta para você. Se for possível, passe o louvor da Harpa Cristã, número 432, consagrado a ti.
2: 422 da Harpa Cristã é o louvor que o Alisson solicita. Tem uma mensagem do Rubens aqui também com a gente, Jeiel.
6: A mensagem do Rubens é a seguinte: boa tarde, a paz do Senhor, para o irmão Gilson Barbosa e Jeiel Barbosa, estamos na escuta.
2: Valeu, Rubens. Chegou uma mensagem aqui no grupo Cristo é a resposta, dá uma checada aqui. Quem está falando com a gente?
6: Lúcia do Bairro Dourado.
2: Lúcia do Bairro Dourado, vamos conferir.
6: Boa tarde, povo de Deus, na paz do Senhor Jesus. Gostaria de louvar o nosso Deus com a Indeliane Fernandes, Minha Casa Te Adora. Ofereço para todos os ouvintes esse programa, Cristo Resposta para você.
2: Maravilha, valeu Lúcia, presta atenção que é depois do louvor do Júnior, da Suzane e do Alisson, tá Lúcia, por favor. Tem uma mensagem aqui também da Daniele, da panificadora Ponto do Pão, Geiel.
6: A Daniele colocou, boa tarde, irmão Gilson, estamos na escuta do programa.
2: Muito bom, Dani. Grande abraço para vocês. Mandamos um abraço agora há pouco para vocês. Não sei se estavam na escuta já, mas um grande abraço a todos na panificadora Ponto do Pão, no bairro novo aqui em Delmiro Gouveia. Grande Clareston. Bom, tem mais mensagem não? Vamos fazer o seguinte aqui. Vamos para o quadro Entre Linhas. Depois nós vamos conferir aqui os louvores dos nossos irmãos, cantor Júnior, Suzane, o Alisson e depois a Lúcia também. O tempo permitindo, a gente vai reproduzir. Quadro Entre Linhas com o Geiel, hoje então não terá a participação do livro de Atos, né? Será no próximo sábado, porque hoje é uma resposta do Janiel, de um texto que ele utiliza aqui, de Mateus capítulo de número 24. Bom, para responder a resposta de Janiel, o Geiel, ele questiona o seguinte, o texto que está escrito, o Geiel vai estar lendo, aonde o Senhor Jesus responde, alguns questionamentos, né? Algumas perguntas dos discípulos acerca dos fins dos tempos. E uma delas é, o Janiel se utiliza do texto que diz, estarão dois no campo, um será tomado e o outro será deixado. Estará dois na moinha, um vai ser tomado e outro vai ser deixado. Enfim, ele se utiliza disso aqui, e a resposta que Jesus dá é com relação a esse questionamento também que o Janiel faz aqui, conforme os discípulos questionaram acerca dos fins dos tempos. Bom, qual é o texto utilizado, Janiel, e qual será a resposta para essa pergunta ou para essa dúvida, tanto para o Janiel como para outros ouvintes que estão ligados na programação no quadro Entre Linhas, que nós vamos conferir a partir de agora com Janiel.
6: Bom, o trecho do capítulo que ele fala vai do versículo 38 até o versículo 41.
2: No capítulo 24.
6: Isso, que vai dizer o seguinte: pois, como nos dias anteriores ao dilúvio, as pessoas comiam, bebiam, casavam-se e davam-se em casamento, até o dia em que Noé entrou na arca, 39, eles nada perceberam, até que veio o dilúvio e os levou a todos. Assim acontecerá na vinda do Filho do Homem. 40, dois homens estarão no campo, um será levado e o outro será deixado. 41, duas mulheres estarão trabalhando em um moinho, uma será levada e a outra será deixada. 42, portanto, vigiem, porque vocês não sabem que dia o Senhor virá. O que acontece? Para a gente poder entender esse trecho, por mais pequeno que ele seja, a gente precisa entender o contexto.
2: Uhum. Sim, até porque Janiel, ele faz, por exemplo, se as duas grávidas estarão no moinho, é?
6: Duas mulheres estavam no moinho.
2: No moinho. Duas mulheres grávidas estarão
6: não
2: no moinho.
6: Não tem grávida.
2: Hã?
6: Não tem grávida.
2: Ah, não tem não?
6: Não.
2: Ah, duas mulheres estarão no moinho. O que é moinho, Janiel, de acordo com esse texto?
6: Moinho é um local onde eles coisavam o trigo.
2: Ah, coisavam o trigo no moinho, entendi. Então, estarão duas mulheres lá. Aí Jesus, depois de vigiar e orar, porque não sabia. E se as duas estiverem vigiando, foi o que Janiel questionou. Janiel, de acordo com esse texto?
6: Moinho é um local onde eles coisavam o trigo.
2: Ah, coisava o trigo no moinho, entendi. Então, estarão duas mulheres lá. Aí Jesus, depois de vigiar e orar,

0: Esse capítulo 24, ele vai ser o conhecido Sermão do Monte das Oliveiras. Jesus, ele vai estar indo com os discípulos, ele vai ter saído do templo, a partir do versículo 20, do capítulo 23, na verdade. Essa é a última semana do ministério de Jesus.
1: Última semana, ele está indo para o Monte das Oliveiras.
0: Isso. No capítulo 23, ele havia confrontado os líderes religiosos e pronunciado juízo contra a hipocrisia dos escribas e dos fariseus.
1: Sim.
0: Então, Jesus vai sair do templo e os discípulos vão mostrar a Jesus a grandeza da construção do templo.
1: Sim.
0: Então, eles vão ficar admirados. Eles vão mostrar a Jesus porque esse templo ele era realmente grande, enorme. O templo de Herodes, ele era uma das obras mais impressionantes do mundo antigo.
1: Sim.
0: Não só das mais impressionantes, mas também das maiores. Herodes transformou aquele templo em uma das construções mais marcantes daquela época.
1: Aí os discípulos ficaram admirados ao sair do templo junto com Jesus.
0: Isso. Tanto que algumas pedras dessa construção chegavam a mais de 10 metros de comprimento.
1: Cada pedra?
0: Isso. Jesus. E pesavam dezenas de toneladas.
1: Rapaz,
0: Jesus, ele vai fazer uma declaração no início do capítulo 24, que vai ser o seguinte, versículo 1. Jesus saiu do templo e enquanto caminhava, os seus discípulos aproximaram-se dele para lhe mostrar as construções do templo. 2. Vocês estão vendo tudo isso? Perguntou. Em verdade lhes digo que não ficará aqui pedra sobre pedra que não seja derrubada. 3. Tendo Jesus sentado no Monte das Oliveiras, aqui já vai começar a parte do sermão.
1: Só para me entender uma coisa, Geiel. Quando Jesus disse não ficará pedra sobre pedra que não seja... Jesus estava dizendo que vai derrubar o templo, aquele templo lá? Aquela casa bonita?
0: Não, ele disse que o templo ele não permanecerá.
1: Não permanecerá.
0: Isso, mas não que será ele que vai destruir.
1: Ah, não vai ser ele que Isso. vai ser... Ah, entendi.
0: Tanto que essa profecia de Jesus ela vai ser cumprida. No ano 70 depois de Cristo, o general romano Tito, ele vai destruir metade da cidade de Jerusalém e o templo.
1: O templo. Então esse templo foi destruído.
0: Sim.
1: Ah, foi. Então Jesus estava dando uma profecia que iria acontecer futuramente e aconteceu de fato.
0: Exato.
1: Ah, tá. Eu não sabia disso não. Aquelas pedras enormes, caríssimas, foi destruído pelo rei?
0: Pelo general de Roma.
1: General de Roma.
0: Isso.
1: Pois não, vamos lá.
0: Bom, no versículo 3 vai começar a parte do sermão do Monte das Oliveiras. Versículo 3. Tendo Jesus sentado no Monte das Oliveiras, os discípulos dirigiram-se a ele em particular e disseram: Diz-nos quando acontecerão essas coisas, qual será o sinal da tua vinda e o fim desta era. Versículo 4. Jesus respondeu: Tenham o cuidado de que ninguém os engane. 5. Pois muitos virão em meu nome, dizendo: Eu sou o Cristo, e enganarão a muitos. 6. Vocês ouvirão falar de guerras e de rumores de guerras, mas não tenham medo. É necessário que tais coisas aconteçam, mas ainda não é o fim. Bom, dentro desse trecho, a gente vai ter as três perguntas que Jesus vai responder ao longo de todo o capítulo, ao longo de todo o sermão do Monte das Oliveiras. A primeira, quando essas coisas acontecerão? Qual será o sinal da tua vinda? Qual será o sinal do fim dos tempos? Jesus vai responder essas três perguntas de forma igual, vai responder elas ao mesmo tempo, só que nesse meio tempo ele também vai usar parábolas, várias parábolas para responder elas, tanto de forma individual cada pergunta, mas também de forma coletiva, as três ao mesmo tempo. Então a gente vai precisar ler um pouco do texto para poder entender. Versículo 7. Nação se levantará contra nação e reino contra reino. Haverá fome e terremotos em vários lugares. Tudo isso será o princípio das dores. Então, eles os entregarão para serem perseguidos e condenados à morte. E vocês serão odiados por todas as nações por causa do meu nome. 10. Naquele tempo, muitos me abandonarão, trairão e odiarão uns aos outros. 11. Inumerosos falsos profetas surgirão e enganarão a muitos. 12. Por causa do aumento da iniquidade, o amor de muitos esfriará. Mas aquele que perseverar até o fim será salvo. E este evangelho do reino será pregado em todo o mundo como testemunho a todas as nações. Então virá o fim. Bom, nesse primeiro trecho Jesus vai falar sobre o princípio das dores. Jesus vai começar orientando eles que não deixem que ninguém vos engane.
1: Sim.
0: O primeiro sinal não vai ser guerras, não vai ser destruições.

0: ações, o primeiro sinal vai ser o engano.
1: O engano. Eu preciso entender uma coisa aqui. Jesus estava falando para os discípulos, não é?
0: Isso.
1: Jesus está respondendo a questão da pergunta deles, quando se dará o sinal dos fins dos tempos? Não seria o fim dos tempos?
0: Sim.
1: Jesus está respondendo para os discípulos que Jesus sabe mais do que qualquer outra pessoa, que nos fins dos tempos os discípulos não estariam mais aqui, correto?
0: Sim.
1: Jesus está respondendo para eles ou Jesus está dizendo futuramente? Porque Jesus está dizendo, não deixe que ninguém vos engane. Jesus está respondendo acerca dos fins dos tempos. Mas Jesus não sabia que os discípulos não estariam mais aqui.
0: Mas a questão é, ele sabia que os discípulos escreveriam. Eles sabiam, porque o que acontece? No mundo antigo, a gente precisa ler esse texto, não na nossa perspectiva do mundo atual, para a gente poder entender um texto que foi escrito há mais de 1.000 anos atrás, há mais de 2.000 anos atrás, a gente precisa entender o que é que se passava naquela época.
1: Perfeito. Jesus está dizendo para eles, então, e eles pegam a fala de Jesus e escrevem para os dias atuais ou para futuramente, então.
0: Não exatamente sobre isso. O que acontece? É o que eu falei. A perspectiva, o jeito de viver do mundo antigo. Naquela época, era muito comum os ensinamentos serem passados de geração a geração, de boca em boca.
1: Sei.
0: As pessoas contavam uma história de pai para filho, de filho para filha, e assim continuava. Tanto que foi assim que os primeiros textos foram escritos. Porque ninguém conhecia uma história de ver ela escrevia. A maioria das histórias eram histórias que eram contadas de geração a geração. E a partir do momento que uma certa geração estava pronta, podemos dizer assim, para poder escrever aquilo, ou que se sentia bem para escrever aquilo, ela escrevia para deixar aquilo guardado. Tanto que muitos textos, a gente tem eles, que são textos que não eram para ser enviados para a igreja. Não eram textos que eram para ser passados para as pessoas. Eram textos que foram escritos sobre a vida de uma pessoa e foram deixados em um canto. Só que daí foram lidos e entendidos que faziam parte de todo esse texto que a gente chama de, da Bíblia.
1: Não era para ser escrito.
0: Não.
1: Mas alguém foi lá e pegou?
0: Não era. Não é essa a questão, não era para ser escrito. Não era um texto que necessariamente era para ser escrito, porque era um ensinamento. Por exemplo, existe um livro apócrifo que o nome do livro é Sabedoria.
1: Sim. Esse livro, o que é essa palavra? Não é inspirado pelo Espírito Santo.
0: Isso, livro apócrifo é o que não faz parte do cânon bíblico, não faz parte da Bíblia.
1: Sim.
0: E que não foi inspirado pelo Espírito Santo.
1: Sim.
0: O que acontece? Nesse livro, acontece o seguinte: é um homem chamado Jesus que vai estar passando seus ensinamentos para o seu neto, e o seu neto vai escrever esse livro.
1: Tá.
0: Esse livro, ele não é um livro de leis, não é um livro de regras, é um livro de interpretação da lei. Só que muitas pessoas, a partir do momento que esse livro foi descoberto, começaram a levar esse livro ao pé da letra, como se ele fosse um livro de leis, de regras, deviam ser obedecidas.
1: Sim.
0: Sendo que ele era um livro de interpretação da lei.
1: Entendido.
0: Então esses ensinamentos antigamente, eles eram passados de boca a boca. Quando foi escrito, a gente entende que tinha um propósito. Se algo foi escrito, ele tinha um propósito, porque a maioria dos ensinamentos era passado de boca a boca, de geração a geração.
1: Perfeito.
0: Se foi escrito, tinha um propósito futuro.
1: Uhum.
0: Então, Jesus vai continuar falando. Ele vai falar que vai surgir, ao longo da história, muitas pessoas afirmando ter essa missão messiânica, fingindo ser Jesus. Por exemplo, após a morte de Jesus, vários líderes judeus tentaram assumir o papel de Jesus. Principalmente antes da destruição de Jerusalém, em 70 d.C., que foi junto à destruição do templo. O ponto principal que Jesus quer falar, que no caso o maior perigo para a igreja, não é apenas a perseguição que a igreja vai sofrer, mas sim o engano interno que vai ocorrer dentro.
1: Pessoas se passando por verdadeiro cristão ou verdadeiro Cristo trazendo falsas doutrinas, então. Falsos ensinamentos.
0: Isso.
1: Uhum.
0: Então, Jesus vai continuar falando sobre isso e ele vai citar guerras, rumores de guerras, fomes, pestes, terremotos. E ele vai acrescentar algo importante. No final do versículo, ele vai dizer que ainda não é o fim. Esses eventos, eles são comparados às dores de parto. A mulher que está... E aqui é uma curiosidade.
1: Sim.
0: A mulher que está prestes a dar à luz sente dores cada vez mais frequentes e intensas.
1: As chamadas contrações.
0: Isso. Então, assim a história vai ser... Vai caminhar para o seu ponto principal, que no caso vai ser a vinda de Jesus.
1: A vinda de Jesus. Mas tudo isso que Jesus falou, Jeiel, guerra, rumores de guerras, fome, isso já aconteceu ou vai acontecer ainda?
0: Essa é a questão. A gente não consegue ter uma perspectiva exata, porque Jesus, ele fala do final dos tempos.
1: No final dos tempos.
0: Isso. A gente já acompanhou guerras, a gente já acompanhou rumores de guerras. A gente já acompanhou terremotos, maremotos, coisas que destruíram cidades, só que não é o final dos tempos.
1: Não é o fim, mas são o princípio?
0: Essa é a coisa que a gente precisa entender.
1: Não sabe então? Então
0: não, não é a questão de não saber.
1: Ah, não sabe não.
0: A questão é, essas coisas sempre aconteceram.
1: Ah, isso há muitos anos atrás.
0: Sempre aconteceram. No período do Velho Testamento aconteciam guerras de destruir cidades.
1: Então, é aí onde se coloca a minha pergunta. Será se isso é o princípio das dores que Jesus fala? Porque se está com muito tempo e ainda não é o fim, ou a gente vai passar por esse princípio de dores ainda?
0: Pronto, esse é o ponto. Quando Jesus falar que vai comparar isso, a dores de um parto, isso é o que a gente precisa entender. Quando a mulher está grávida, ela vai sentindo dores cada vez mais frequentes e cada vez mais fortes. O que é que Jesus quer dizer? Que quando se chegar próximo ao fim dos tempos, as guerras vão começar a aumentar, vão se tornar mais frequentes, e a gente precisa entender que, por exemplo, a guerra da Rússia e Ucrânia, é algo que já vinha acontecendo há muito tempo.
1: Sim.
0: A guerra de Israel e Palestina é algo que acontece desde os tempos antigos, desde a época de Jesus. Então, por essas coisas ganharem uma mídia mais frequente nos dias atuais, não significa que isso é algo que está acontecendo frequentemente de forma mais forte. A gente pode dizer que, por exemplo, aconteceu uma guerra mundial a cada 2 anos. E isso... A gente poderia dizer que isso é um sinal do fim dos tempos. Porque está se tornando mais frequente e está se tornando maior. Como, quando Jesus vai falar, comparando com as dores de um parto, que se tornam mais frequentes e mais fortes. Então Jesus vai citar essas coisas e ele vai falar que os discípulos, eles sofrerão prisões, mortes, traições, ódio contra os cristãos. E isso já vai acontecer de início no livro de Atos que a gente está estudando.
1: Sim, isso há muitos anos atrás, o que Jesus disse já aconteceu há muitos anos.
0: Exato, porque a gente tem que essa profecia de Jesus não é algo para um momento específico apenas, é algo que vai acontecer ao longo da história. Vão-se ter guerras, vão-se ter perseguições contra os discípulos, vai ter perseguição, mortes, traições, ódio da parte interna dessa igreja. Mas isso não significa apenas que é o fim dos tempos.
1: Isso que durou muitos anos, que são anos de gerações a gerações.
0: Exato. Então a gente tem tudo isso, Jesus vai fazendo isso uma progressão do que vai acontecer. E ele também vai citar que o amor de muitos esfriará. Que isso vai ser uma das características principais que Jesus vai citar, dos últimos tempos. Que não vai ser apenas o aumento da maldade, é a diminuição do amor.
1: A diminuição do amor, isso já aconteceu muitos anos atrás? Ou isso é o ponto principal pertinho do fim?
0: Não, o que acontece é uma das características principais. Dos últimos tempos.
1: Duas coisas então, são a diminuição do amor do ser humano e a iniquidade que se multiplica, ou essa iniquidade já vem também acontecendo há muito tempo?
0: A questão é, nós temos o aumento da maldade. Jesus vai citar essas duas coisas. O aumento da maldade e a diminuição do amor. Quando Jesus fala sobre a diminuição do amor, a palavra usada no grego vai sugerir um esfriamento gradual. Como, por exemplo, uma fogueira que vai perdendo o calor, abaixando muito de forma frequente.
1: Pronto, o nordestino conhece de fogueira que é época de São João. Então o povo sabe aí que quando acende uma fogueira, ela está acesona. Quando é madrugada, já vai se apagando.
0: Pronto. Então, o que é que Jesus quer dizer? Ele quer dizer que esse perigo, o perigo espiritual, não é uma queda repentina. Que você, vou para a igreja todo dia e uma semana não querem mais. Não é esse o perigo que Jesus está dizendo. Ele está querendo dizer que o coração que vai ficando indiferente aos poucos, vai perdendo o amor aos poucos, até chegar ao ponto de acabar esse amor.
1: Acabar o amor,
0: e é
1: ou
0: isso
1: seja,
0: que Jesus está dizendo, esse é a perca de amor.
1: É tão lento que o próprio ser humano não percebe isso.
0: Isso. Então Jesus vai ficar citando isso de forma gradual.
1: Tá.
0: Esses sintomas, podemos dizer assim.
1: Sim.
0: Então, nós temos que... É o que eu estava falando. Nem todos esses acontecimentos vão ser necessariamente o sinal do fim dos tempos. O foco de Jesus não vai ser criar um pânico sobre acontecer uma guerra, é o fim dos tempos, Jesus vai voltar. E sim uma ideia de perseverança que Jesus quer citar. Que eles devem ficar firmes, independente de qualquer coisa que aconteça. Nos versículos 15 ao 28, Jesus vai citar sobre a grande tribulação e a destruição de Jerusalém. Jesus, ele vai citar uma profecia de Daniel. E essa expressão que vai ser citada, a abominação da desolação, vai ser uma expressão que vai remeter a algo profano ocupando um lugar santo. Historicamente, nós temos que muitos estudiosos entenderam que houve um cumprimento quando os exércitos romanos destruíram e cercaram a cidade de Jerusalém, que no caso, o cerco romano do ano 70 d.C., que foi o que eu citei da destruição do templo, que vai ser sobre o comando daquele general romano Tito, que a cidade foi destruída.
1: Ah.
0: O historiador Flávio Josefo, ele vai relatar uma devastação terrível. O templo foi queimado exatamente como Jesus tinha profetizado. Então, a gente não poderia, os discípulos em suas mentes, não poderiam dizer, o templo foi destruído, está acontecendo uma grande guerra, uma grande destruição. Não poderia ser o fim dos tempos ali?
1: Sim. Para
0: eles? Eles poderiam pensar nisso?
1: Poderia pensar.
0: Só que essa é a questão. A ideia que Jesus quer passar para os discípulos não é a ideia deles ficarem presos a isso, é uma previsão. Tá acontecendo guerra, tá acontecendo uma destruição, é o fim dos tempos.
1: Como você disse, Jesus não estava querendo passar um pânico, mas muita gente, se os discípulos não pensaram isso, muita gente pensa hoje, quando acontece uma guerra, já pensam que é a volta de Jesus.
0: Exato. Então, Jesus vai falar também que quando acontecer essas coisas, essa destruição, essa grande tribulação, ele vai dizer pra gente, para os discípulos, fugir sem demora. Já vai falar para eles não, que eles não devem voltar para pegar pertences. A urgência vai demonstrar que um juízo histórico estava prestes a acontecer sobre a cidade de Jerusalém. E que muitos cristãos antigos vão interpretar esse aviso de forma literal e vão fugir da cidade antes dessa invasão romana. Quando eles ficaram sabendo, quando eles ouviram rumores que iam ter essa destruição à cidade, essa invasão, eles fugiram. Eles deixaram seu pertence e tudo na cidade e fugiram. Então, Jesus vai citar também que vai acontecer falsos sinais e falsos milagres. Jesus vai alertar dentro desse texto novamente sobre o engano. Que nem todo milagre que vai acontecer vai provar que alguém ou algo veio diretamente de Deus. E que a verdade bíblica, ela deve ser o critério para se entender experiências extraordinárias. O que Jesus quer dizer dentro desse trecho aqui? Jesus vai falar que a fé cristã, ela não deve ser construída sobre um sensacionalismo religioso, mas sobre a palavra de Deus, a Bíblia. Se não tiver base em um texto bíblico, na Bíblia, nos ensinamentos, não deve ser levada com tanta consideração, podemos dizer assim. Bom, aqui chegamos no versículo 29, que Jesus vai citar sobre a vinda gloriosa do Filho do Homem, que vai percorrer até o versículo 35, que vai ser uma das coisas que vai dar pontapé à nossa resposta do texto, que vai do versículo 39 ao 44. Bom, o versículo 21 vai dizer o seguinte. Deixa eu só pegar aqui rapidinho.
1: Vamos lá, Mateus capítulo 24, versículo 21.
0: Calma aí, isso.
1: Capítulo 24, versículo 21.
0: Versículo 29, na verdade, acabei errando aqui. Bom, versículo 29 vai dizer o seguinte. Imediatamente, após a tribulação daqueles dias, o sol escurecerá e a lua não dará sua luz. As estrelas cairão do céu e os poderes celestes serão abalados. 30. Então aparecerá no céu o sinal do Filho do Homem, e todos os povos da terra se lamentarão e verão o Filho do Homem vindo sobre as nuvens do céu com poder e grande glória. 31. E ele enviará os seus anjos com grande som de trombeta, os quais reunirão os seus eleitos dos quatro ventos, de uma a outra extremidade dos céus. 32. Aprendam a lição da figueira. Quando seus ramos se renovam e as suas folhas começam a brotar, vocês sabem que o verão está próximo. 33. Assim também, quando vierem todas essas coisas, saibam que o tempo está próximo às portas. 34. Em verdade lhes digo que não passará esta geração até que todas essas coisas aconteçam. 35. Os céus e a terra passarão, mas as minhas palavras jamais passarão. Nesse trecho, Jesus vai falar sobre essa vinda de Jesus, que Jesus vai descrever alguns sinais, como o escurecimento do sol, lua sem brilho, estrelas caindo e poderes celestes sendo abalados. Essa linguagem vai aparecer frequentemente na linguagem, na escrita, dos profetas do Antigo Testamento, para retratar intervenções divinas e juízos de grande escala. Jesus vai citar que então vai surgir a declaração central desse texto, que vai ser o verão Filho do Homem vindo sobre as nuvens do céu. Essa vai ser uma imagem textual que vai ser utilizada por Daniel no capítulo 7. Ali o Filho do Homem vai receber o domínio eterno do próprio Deus. Jesus vai estar afirmando que ele é aquele personagem profetizado séculos antes pelos profetas do Antigo Testamento. Então Jesus vai falar sobre a reunião dos eleitos. Os anjos vão reunir os escolhidos de Deus e o reino, que vai começar com poucos discípulos, alcançará pessoas de todas as nações. No versículo 32 ao 35, Jesus vai falar sobre a parábola da figueira, que eles devem se conter nisso. Quando a figueira vai brotar, eles vão saber que o verão está próximo. Da mesma forma, os sinais apontam para os planos de Deus que estão se avançando. Quando Jesus vai falar que esta geração não passará, esse trecho é um dos versículos mais debatidos do capítulo, se não de algumas discussões teológicas, por exemplo, da soteriologia, da doutrina da salvação. Aqui nós vamos ter algumas interpretações principais. Por exemplo, esse trecho de que essa geração não passará vai se remeter à geração que ouviu Jesus e viu Jerusalém ser destruída. Então, essa geração, esses acontecimentos que Jesus vai estar falando, vai ser da subida de Jesus aos céus, a ascensão de Jesus, até a destruição de Jerusalém. A segunda forma de se interpretar esse texto é a geração que verá os sinais dos fins dos tempos. Que, no caso, pode ser qualquer geração. A gente não sabe o dia nem a hora. Nem qual povo vai poder passar por isso. A terceira interpretação vai se remeter ao povo judeu como um grupo étnico, que a gente pode citar aqui de algumas ideias teológicas de que essa geração aqui que Jesus vai citar vai ser o povo, Jerusalém, os judeus, Israel, a Terra Santa, que vai passar por essas coisas e sim eles que vão saber em que momento vai acontecer o fim dos tempos.
1: Ah, é?
0: Isso.
1: E não é toda a nação que vai... perceber?
0: Essa é a questão, é uma interpretação.
1: Ah, é?
0: Isso, é uma ideia teológica, não é a principal, não. A primeira interpretação que eu falei, no caso, é que essas coisas que vão acontecer vão ser a Jerusalém destruída e a geração que vai passar vai ser a geração que ouviu isso que Jesus falou, vai ser a mais comum aceita entre os estudiosos.
1: Sei.
0: Especificamente no contexto que a gente tem da destruição do templo no ano 70 d.C. Bom, independentemente da posição adotada dessas ideias, o ponto principal que Jesus quer passar são a questão que passará o céu e passará a terra, porém as minhas palavras não passarão.
1: Sim.
0: Todas essas coisas vão acontecer, mas tudo que Jesus falou vai se cumprir. Esse é o ponto principal. Bom, a partir do versículo 36 a gente já entra no texto. Versículo 36. Quanto ao dia e à hora, ninguém sabe, nem os anjos dos céus, nem o Filho, senão o Pai. 37. Como foi nos dias de Noé, assim será também na vinda do Filho do Homem. Pois, como nos dias anteriores ao dilúvio, as pessoas comiam, bebiam, casavam-se e davam-se em casamento, até o dia em que Noé entrou na arca. Eles nada perceberam, até que veio o dilúvio e os levou a todos. Assim acontecerá na vinda do Filho do Homem. Dois homens estarão no campo, um será levado e o outro será deixado. Duas mulheres estarão trabalhando em um moinho, uma será levada e a outra será deixada. 42. Portanto, vigiem, porque vocês não sabem que dia o seu Senhor virá. Bom, Jesus ele vai declarar algo fundamental para a ideia teológica, que vai ser que o dia e a hora ninguém sabe, senão o Filho do Homem.
1: Sim. Deixa eu falar uma coisa aqui. Deixa eu tirar uma dúvida, e muita gente com certeza tem dúvida com relação a isso. Quando ele fala o Filho do Homem, ele está se referindo a ele mesmo?
0: Isso.
1: Ao próprio Jesus.
0: Sim.
1: A Bíblia diz que Jesus ele é onisciente, ele sabe todas as coisas,
0: sim,
1: principalmente depois que ele foi glorificado. Se ele já sabia como ser humano, principalmente como Deus, ele sabe tudo, não é? Deus ocultou esse saber a Jesus, ele não sabe realmente o dia que ele vai vir? Isso está oculto só para Deus?
0: Como assim?
1: Jesus disse, nem os anjos e nem o Filho do Homem sabe, mas unicamente o Pai. Ou seja, Jesus não sabe quando isso vai acontecer?
0: A questão é, isso aqui é uma ideia bem complicada, pode dizer, por causa da
1: complexa.
0: Complexa por causa da interpretação do texto.
1: Sim.
0: Que é algo realmente um pouco complicado.
1: Uhum.
0: Bom, a gente tem que Jesus, quando ele veio à Terra como homem, em Filipenses 2, vai falar que ele abriu mão dos seus...
1: Da sua glória. Do seu trono.
0: Dos seus poderes. Então, o que acontece? Por exemplo, quando Jesus é tentado no deserto, ele não poderia transformar aquelas pedras em pão?
1: Sim.
0: Ele não poderia pular e os anjos salvarem ele?
1: Podia.
0: Pronto. A gente vai ligar esses dois textos. A Filipenses 2 vai falar que Jesus abriu mão da sua divindade.
1: Sim, quando ele foi preso, quando ele estava indo ser preso pelos soldados, que eles chegaram lá, aconteceu que Pedro fez uma coisa lá com a espada e Jesus disse, Pedro, fique tranquilo, porque se eu quisesse, eu pediria ao meu pai e ele mandaria uma legião de anjos aqui. Mas ele não fez isso, ele podia fazer, mas ele não fez.
0: Isso. Então o que acontece? Filipenses 2 vai falar que Jesus abriu mão da sua divindade, dos seus poderes.
1: Sim.
0: Quando Jesus é tentado pelo Satanás no deserto, vai acontecer a seguinte coisa. Ele não vai ser tentado para fazer algo, para agir. Jesus vai ser tentado para agir como Deus. O propósito de Jesus era o quê? Vir à Terra como um homem, servir e não ser servido. Só o que vai acontecer nesse momento? Satanás vai tentar Jesus para fazê-lo mostrar a sua parte divina. Que ele tinha... Ele deixou de lado, pode dizer assim, ele renunciou à sua parte divina. Esse renunciou não vai servir como é que ele perdeu, mas que ele escolheu não usar, não utilizar disso como vantagem, como Filipenses 2 vai dizer.
1: Sim.
0: Então o que acontece? Jesus, ele sabe de tudo. Jesus, ele está em todo lugar ao mesmo tempo, mas essa é a questão, a sua parte divina.
1: Sim.
0: Quando Jesus vai falar, ele está como um homem. Então, quanto ao dia e à hora, ninguém sabe. Nem os anjos do céu, nem o Filho. Senão, o Pai.
1: Ele como ser humano na Terra.
0: Isso.
1: Ele disse isso.
0: Porque o que acontece? Aqui entra também a questão da Trindade.
1: Sim.
0: Deus, ele é trino. Deus Pai, Deus Filho, Deus Espírito Santo.
1: Sim.
0: Deus, ele é só um. Porém, ao longo da história, ele vai se apresentar como três.
1: Sim.
0: Nós podemos dizer que apenas o Deus Pai tem conhecimento disso. Não estaria errado. Mas também, se a gente considerar a Trindade, a gente pode dizer que os três sabem.
1: Sabe disso.
0: Porque são Deus.
1: Ah, entendi.
0: Entendeu?
1: Uhum.
0: Por isso que é uma questão um pouco complexa de se entender.
1: Sim.
0: Porque depende muito do jeito que a gente vai ler o texto, depende muito do jeito que a gente vai interpretar o que o texto vai falar.
1: Uhum.
0: Continuando o texto, Jesus vai falar sobre a questão da pergunta que o Janiel fez. Dois homens estarão no campo, um será levado e o outro será deixado. Duas mulheres estarão trabalhando em um moinho, uma será levada e a outra será deixada. Bom, um detalhe importante é que quando ele foi, quando Jesus dá o exemplo de Noé, ele, a gente pode fazer essa junção, porque Jesus faz uma parábola, que ele faz isso muitas vezes durante sua vida, durante seus ensinamentos, ele utiliza uma parábola e depois ele fala exatamente a mesma coisa da parábola, só que de um jeito que as pessoas entendam. Quando Jesus dá o exemplo de Noé, a gente pode perguntar, quem é que foi levado? Muita gente vai falar que foram as pessoas salvas. Mas no texto, o que o texto vai dizer é que quem foi levado pelas águas do dilúvio foram os ímpios.
1: Sim.
0: Noé e sua família permaneceram vivos.
1: Sim.
0: Por isso, muitos estudiosos, quando vão ler esse texto, entendem que o levado desse trecho vai ser alguém que vai ser levado para o juízo. E não necessariamente alguém arrebatado para a salvação. Então... essa interpretação desses estudiosos vão ganhar um pouco mais de força, porque Jesus está comparando diretamente sua vinda aos dias de Noé. Então a gente pode fazer aquilo que Janiel disse. Mas se os dois forem salvos? E se os dois estiverem prontos, vigiando? Se entendemos que Jesus está falando da separação final entre salvos e perdidos, então essa situação de que um será levado e o outro será deixado não significa que Deus vai escolher arbitrariamente apenas um dos dois. Jesus está descrevendo um cenário em que pessoas aparentemente iguais, externamente, terão destinos diferentes por causa das suas condições espirituais.
1: Ou das suas próprias escolhas, então.
0: Isso. Então, se os dois estiverem verdadeiramente em Cristo, não haverá motivo para um ser salvo e o outro não. Para ser um ser levado e o outro não. Nesse caso, ambos vão ser levados. Ambos vão participar dessa salvação. O objetivo dessa ilustração de Jesus não vai ser exatamente ensinar que Deus salvará apenas metade das pessoas ou de um grupo. Ou mostrar que se tá nós dois aqui na rádio, um vai ser levado e o outro não. Mas mostrar que a proximidade física não garante a mesma condição espiritual. Você está próximo, você ia à igreja, você participar de todos os eventos. Isso não vai garantir a sua salvação.
1: Sim.
0: Porém, a sua proximidade espiritual é que vai garantir isso. A sua vigilância, como o texto vai citar. Versículo 42. Portanto, vigiem, porque vocês não sabem em que dia o seu Senhor virá. Então, quando o ponto principal de Jesus é que Jesus vai fazer esse contraste. Ele vai colocar Deus, duas pessoas no mesmo campo e duas mulheres no mesmo moinho. Pessoas, duas pessoas que vão estar vivendo a mesma rotina. Porém, a gente pode levar para aquela questão. Um está vigilando e o outro não. Um está próximo espiritualmente de Jesus, de Deus, e o outro não. Por fora, essas pessoas parecem iguais, mas Deus ele vê o coração. Então a mensagem que Jesus quer passar é que ninguém será salvo por estar perto de pessoas salvas.
1: Se não, as 10 virgens loucas seria salva como as 5 prudentes.
0: Exato. Então, um filho não é salvo pela fé dos seus pais. Um membro da igreja não é salvo pela fé que a congregação tem, pela ideia que aquela congregação serve.
1: Sim.
0: Mas cada pessoa deve estar preparada diante de Deus. Em Lucas, capítulo 17, versículo 37, quando os discípulos também escutam uma fala parecida com essa, os discípulos vão perguntar, onde, Senhor? E Jesus vai responder, onde estiver o corpo, aí se ajuntarão os abutres. Essa resposta vai parecer apontar para o juízo. O que vai levar muitas pessoas a interpretarem esse texto e concluir que essas pessoas serão levadas são os que são removidos para o julgamento. Por isso, a gente tem dentro desse texto duas interpretações principais entre os cristãos. A primeira vai ser que os levados são os salvos, que vai ser uma versão comum em muitos meios evangélicos modernos. E a segunda opção, que os levados são os levados para o julgamento, à luz da comparação da história de Noé e da resposta de Lucas 17. O importante é, independentemente da posição adotada dentro desse texto, a ação central permanece a mesma. A volta de Jesus irá produzir uma separação definitiva entre aqueles que pertencem a Jesus, pertencem a Deus, e aqueles que não pertencem.
1: Uhum.
0: E respondendo diretamente à pergunta que Daniel fez, se os dois estiverem prontos diante de Deus, não há razão bíblica alguma para um ser levado e o outro não.
1: Uhum.
0: Os dois serão levados. A ilustração vai mostrar a possibilidade de separação.
1: Uhum.
0: Então, um estará pronto e o outro não. Então o texto vai dizer, repetindo o texto da parte do Noé, pois como nos dias anteriores ao dilúvio, as pessoas comiam, bebiam, casavam-se e davam-se em casamento, até o dia em que Noé entrou na arca, eles nada perceberam, até que veio o dilúvio e os levou a todos. Esse levou a todos é quem?
1: Os ímpios.
0: Os ímpios, as pessoas que não estavam prontos, não estavam na arca com Noé.
1: É, porque no outro sentido, dá a entender, um será levado e o outro será deixado, um será levado para o céu.
0: É, por isso que a gente precisa entender o contexto. Tudo que a gente leu até aqui faz parte para a gente entender esse texto.
1: Uhum.
0: Então, vai continuar. Assim acontecerá na vinda do Filho do Homem. Dois homens estarão no campo. Um será levado e o outro será deixado. Duas mulheres estarão trabalhando em um moinho. Uma será levada e a outra será deixada. Portanto, vigiem, porque vocês não sabem que dia o seu Senhor virá. Contudo, entendam isso. Se o dono da casa soubesse a que hora da noite viria o ladrão, ele vigiaria e não permitiria que a sua casa fosse arrombada. 44. Por isso, estejam também preparados, pois vocês não sabem a hora quando o Filho do Homem virá. Então, quando ele vai colocar essa outra parábola, ele vai falar a mesma coisa. Se tá as duas pessoas no campo, e ela sabe, tal dia Jesus vai voltar. Então, tal dia eu vou começar a orar, vou pedir perdão.
1: Os dois.
0: Os dois.
1: Uhum.
0: Só que essa é a questão. Ninguém sabe o dia e nem a hora.
1: É como Jesus estivesse dando... É como Jesus não. Jesus está dando uma advertência para os dois estarem preparados, vigiando sempre, né?
0: Exato. Uhum. Jesus coloca essa perspectiva de duas pessoas que estão no mesmo lugar, estão fazendo a mesma coisa, aparentam ser a mesma coisa externamente,
1: uhum.
0: Só que internamente elas estão diferentes. Porque uma vai ser levada e a outra não.
1: Uhum.
0: Uma está vigilando e a outra não. Uma está preparada e a outra não. Então é isso que o texto quer dizer.
1: Jesus está advertendo. Jesus está advertendo. Esteja vigiando os dois.
0: Exato.
1: Uhum.
0: Então essa é a resposta para a pergunta. Se os dois estiverem preparados, se os dois estiverem prontos, próximos de Jesus, os dois vão ser levados dentro da interpretação de que o que será levado vai ser os salvos.
1: Uhum. Ou seja, repetindo o que você falou há pouco, não tem nenhuma razão bíblica se os dois estiverem vigiando.
0: Para um ser deixado e o outro ser levado.
1: E outro ser levado. Não tem.
0: Exato.
1: Muito bom. Terminou?
0: Sim.
1: Muito bom. Delmiro Gouveia, são 13 horas mais...
0: 43.
1: 1 da tarde, 43 minutos. Obrigado pelo carinho da audiência onde você está acompanhando o nosso programa nesta tarde maravilhosa. Está aí a explicação do Geiel com relação a isso. Eu acredito que você não ficou com dúvida, mas se por acaso ficou, manda para cá que a gente manda para o Geiel. E a gente vai falar no quadro Entre Linhas com relação à sua dúvida. 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Missionária Luciene, na cidade de Largato, em Sergipe. 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Girlene, no bairro Palmeirão. 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Nossa irmã Creuza na Coab Nova, esposa do irmão Isaías, na audiência cativa e na parceria firme e forte conosco. 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
1: 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Ó, vamos a um bloco de apoios culturais e a gente volta já já com muito mais pra você aqui dentro do nosso programa Cristo é a Resposta. Daqui a pouco os louvores aqui, né? Do cantor Júnior Silva, de Minas Gerais. Daqui a pouco o louvor da Suzana também. A gente vai seguindo com a nossa programação. A gente volta já.
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4: Esse é o cantor Júnior Silva, ao vivo para você. 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

Muito bem, programa Cristo é Resposta para você pela Rádio Alternativa 98,5. Delmiro Gouveia, são 13 horas e 53 minutos. Ouvimos aí o louvor do cantor Júnior Silva, direto de Minas Gerais, acompanhando a nossa programação. Falar em Minas, deixa eu mandar um grande abraço aqui para Pretinha Lena, na cidade de Leipraína, acho que é isso o nome, né? Leipraína, Minas Gerais também, acompanhando a gente por lá. Valeu, Lena, grande abraço, tá? Obrigado pela audiência. Pretinha Lena, que está ouvindo a gente lá na cidade de Leipraína, Minas Gerais. Eu acredito que é esse o nome, né? Grande abraço a tia Selma e família no estado do Rio de Janeiro. Obrigado pelo carinho da maravilhosa audiência. Temos aqui também a Cedina Rosa, né? Acompanhando a gente lá no interior de São Paulo e compartilhando também o nosso link. Nossa gratidão a todos no interior de São Paulo, acompanhando a programação. E a Calita também lá, completando idade nova lá no Mato Grosso, do outro lado do Brasil, acompanhando o programa Feliz da Vida por mais um aninho de vida que o Senhor está lhe proporcionando. Coisa boa, né, Calita? Grande abraço para você, tá bom? Eu vou trazer o louvor da Harpa Cristã, de número 432, a pedido do Alisson, lá em Paulo Afonso. Nós vamos reproduzir esse louvor e os outros louvores eu vou ficar em dívida aqui com vocês, tá bom? Amanhã, mais um programa a partir do meio-dia. Amanhã nós vamos sortear o produto da rifa, né? Eu quero agradecer a todos que contribuíram. Os meninos foram a Aracaju na quarta-feira, né? Fizeram os exames na quinta. Graças a Deus deu tudo certo. Eu quero agradecer a todos pela contribuição, de ter adquirido os números da rifa também. Que Deus continue abençoando. A gente amanhã fala com mais detalhes sobre tudo isso aqui no nosso programa Cristo é Resposta para você. Lembrando que amanhã, missionária Vilma Helena estará conosco também, participando do nosso programa, como todos os domingos, trazendo o quadro Mulheres no Espelho. E a gente conta, claro, com a sua audiência e a sua participação. Grande abraço lá em Água Branca, minha mãe, Naí Barbosa e todos ouvindo o programa, né? Neuza, Nova, Tião, Nano, enfim, toda a família Barbosa ouvindo a gente também na cidade de Água Branca. 432 é o louvor do Alisson e nós dedicamos a toda a família que está conferindo o programa. Obrigado pelo carinho, pela audiência. Ótima tarde para você de sábado, finais de semana abençoado para você. Amanhã, se o Senhor permitir, estaremos juntos. Claro, se Ele não voltar, estaremos por aqui. Obrigado, gente, pelo carinho da audiência. Em nome de Jesus, Ele disse em João 14, 27, deixo a minha paz. A minha paz eu dou e não a dou como o mundo a dá. Não se turbe o vosso coração e nem se atemorize. Até a próxima oportunidade, é claro, se o nosso grande e bom Deus nos permitir. Tchau, pessoal.

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2: Muito bem, hora certa para você aqui pela sua Rádio Alternativa FM. São 2:03. Dos ouvintes no ar, programa A Voz dos Remanescentes. Programa este que vai ao ar. Alternativa. Queremos agradecer a Deus por mais uma oportunidade de poder estarmos juntos, né? Agradecer a Deus pelo carinho da sintonia, você que já está sintonizado aí na emissora, ouviu aí o programa Cristo é a Resposta para você, com o nosso amado irmão Gilson Barbosa, e agora você fica na sintonia deste programa. O programa hoje vai ser uma bênção. Hoje tem o pastor do Rio de Janeiro pregando aqui as mensagens deste pastor. Deus tem usado ele, é impactante, pastor Rodrigo Santana. Eu acho que alguém já ouviu aí as mensagens do pastor Rodrigo Santana, e hoje ele vai pregar aqui no programa. Gente, são mensagens que edificam a nossa alma, que a gente aprende com o Espírito Santo, né? O modo como Deus usa o pastor Rodrigo Santana é algo impressionante. O dom da palavra, algo que quem está ouvindo se sente mais forte espiritualmente. E hoje ele vai pregar aqui no programa, pastor Rodrigo Santana, do Rio de Janeiro. Obrigado você pela audiência, onde quer que você esteja ouvindo o nosso programa. Sejam todos bem-vindos, bem-vindas, em nome do Senhor Jesus.
1: Irmã Cícera de Brito.
2: A paz do Senhor, irmã Cícera.
3: A paz do Senhor Jesus. Boa tarde para todos, né, os nossos ouvintes em Cristo Jesus, né, e para todos os ouvintes, né, que ouve o programa Voz dos Remanescentes, que o Senhor...
2: Paz do Senhor, irmã Cícera.
3: A paz do Senhor Jesus, boa tarde para todos, né, os nossos ouvintes em Cristo Jesus, né, e

0: Tem muitos ouvintes, muitas pessoas ouvindo o programa Voz dos Remanescentes, assim como estava ouvindo o programa do irmão Gilson, né?
1: Isso, é assim.
0: Isso. Então, assim, a paz do Senhor Jesus, a irmã Maria Gadi, que eu creio que está trabalhando, né? A irmã Elza, o irmão Elias, ali nas 369 casas, a irmã Raimunda, o irmão Edmar e a irmã Cícera, né? Ali no Bairro Novo. Né? E os demais irmãos, irmão Chico Gaiola, ali em Água Branca, que o Senhor Jesus abençoe, né, a cada um de vocês. E façam, né, façam seu pedido, se vocês quiserem pedir algum louvor, estaremos aqui para atender a cada um de vocês. Amém? Façam logo, né? Façam agora, enquanto há tempo, porque o mais importante é a oração, é a palavra do Senhor, né? E que vocês possam pedir o seu louvor, a sua oração, e daqui a pouquinho a gente irá passar o louvor de cada um, em nome de Jesus.
1: 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Deus abençoe grandemente nosso amigo Hilton, que tem nos abençoado, que tem abençoado este programa. Quero também agradecer lá da Vila 25, né, nosso amigo Nilson lá da Vila 25, Nilson da Dist, como é conhecido. Deus abençoe a sua vida, em nome de Jesus. A irmã Vânia, né? A Vânia.
0: Delícias da Vânia.
1: Delícias da Vânia, justamente. Né? E também tem WM Multimarcas, né?
0: Isso.
1: Delícias da Vânia
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1: 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E você procure, em nome de Jesus, entre em contato com a irmã Vânia, né? Nós queremos agradecer a todos que têm sido colaboradores aqui da nossa programação, em nome de Jesus. Deus abençoe a sua vida, meu irmão. Deus abençoe a sua vida, minha irmã, em nome de Jesus. Nós vamos aqui colocar um louvor, né? Aí daqui a pouco a gente volta com a sua participação. Como a irmã Cícera citou aqui, entre em contato agora, porque hoje a palavra vai ser tremenda. E aí a gente não pode invadir o tempo da palavra. A palavra é a parte mais importante, né, que existe. Então, daqui a pouquinho teremos a palavra com o pastor Rodrigo Santana. Estou trazendo aqui mensagens diferenciadas, impactantes para a sua vida. Deus abençoe meu sobrinho Eudes aí em Maceió, ouvindo a programação, minha irmã Rosineide, pastor Rodrigues, minha irmã Elian, em Maceió. Deus abençoe grandemente a todos que nos acompanham pelas rádios NET em outros lugares do Brasil, Rio de Janeiro, São Paulo, Minas Gerais, Santa Catarina, em tantos lugares aí. Enquanto isso, as mensagens estão chegando aqui, a gente vai colocando em ordem, enquanto a gente vai ouvir aqui esses louvores especiais, né? São louvores que tocam a alma. Eu vou colocar aqui dois louvores. Igreja Pequena, quem não conhece, né? E tem Toca-me, Senhor, com Cecília Souza. Alô, irmão Edmar, que gosta, e tantos irmãos aí que gosta dos louvores antigos em nossa programação.
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1: Muito bem, meus amados ouvintes do programa Voz dos Remanescentes, são agora 2 horas 22 minutos. Já é tempo, já chegou o momento em que nós iremos atender os seus pedidos de louvores e também de oração, eu creio, aqui no programa. Daqui a pouquinho, mensagem impactante com o pastor Rodrigo Santana. É algo de Deus, uma palavra tremenda do céu. Quer saber o título da palavra de hoje, meu irmão? Eita, é tremendo. Ó, nunca deixe de orar. Já pensou aí? Uma palavra, uma mensagem super completa e já começa quente. Nunca deixe de orar. Essa palavra hoje vai impactar você, vai te incentivar a oração e a sua vida vai mudar depois dessa mensagem. Tenha certeza, em nome de Jesus. Eu já quero aqui ouvir, eu tenho aqui algumas mensagens, tem mensagem de texto, mensagem de voz, né? Aqui no programa Voz dos Remanescentes, e nós já vamos ouvir as primeiras participações dentro da nossa programação. Em nome de Jesus, vamos ver quem é a primeira pessoa a participar aqui no programa. É a irmã Dayana. A irmã Dayana, ali direto da Vila 25, participa conosco em nome de Jesus.
2: O nome dele é Santificação, para a honra e a glória do Senhor Jesus.
1: Deixa eu começar aqui do início. Aqui é a Tamires, né? Irmã Tamires, fala com a gente, irmã Tamires.
2: Pai do Senhor, a todos os irmãos em Cristo Jesus. Que o Senhor Jesus abençoe a vida de cada um.
1: Amém.
2: E o meu péssimo louvor, o nome dele é Santificação, para a honra e a glória do Senhor Jesus.
1: Amém, amém. Daqui a pouquinho, o louvor que a Tamires pediu, nós iremos passar, né? Louvores que fala de santificação, muito bom. Daqui a pouquinho, em nome de Jesus, agora é sua mãe, irmã Dayana,
3: irmão,
1: em nome de Jesus,
3: iniciando. Boa tarde, a paz do Senhor Jesus. Que Deus abençoe a todos, né? O meu louvor hoje é de Aline Barro. Sopra em mim, vento do Espírito, para oferecer para minha família, para todos os irmãos, para Laurinha e família, e que Deus abençoe a todos.
1: Amém, minha irmã. Tem mais? Sim.
3: Para a irmã Maria Gadi.
1: Certo.
3: Que Deus abençoe ela, para o pastor Salvador e sua esposa, né? Esse casal abençoado que eu amo muito. E para todos.
1: Amém.
3: Boa tarde. E peço oração por mim, pelos meus filhos e meus netos.
1: Amém, minha irmã. Deus abençoe grandemente. Obrigado aí. Quem participou foi a irmã Dayane também, sua filha Tamires. E agora a minha filha Deisiane também pede louvores aqui. Ela diz aqui: a paz do Senhor Jesus, meus queridos irmãos, hoje eu gostaria de pedir o meu louvor com Cassiane, amigo Espírito Santo. Ofereço a minha mãe, meu pai, para minha irmã Mara, irmã Dayane, para todos os ouvintes, para mim, amém? Em nome de Jesus. Tá certo, olha aí, pai, foi o objetivo, hein? Deus abençoe grandemente. Tem aqui a mensagem do Chico Gaiola. Ah, eu gostei aí da... Vem uma mensagem aqui da princesinha participando aqui. Eu acredito que é a filha dele, né, irmã Cícera? Né? Ela vai participar, né? Achei interessante aqui. Vamos ouvir, ó.
4: Pai do Senhor, irmão Blanc. Eu quero ouvir o louvor da harpa cristã, Flor Goliosa.
1: Eita, glória! De novo.
4: Ofereço pra todo mundo, Dio Blanc.
1: Olha, rapaz. Gostei, viu? Vai, irmão Chigão. Ouvido aí. Irmão Blanc. Gostei, né? Aí depois ela falou Dio Blanc. Olha. Deus abençoe, viu? Como é o nome da princesa, irmão Chigão? Ela é o nome da sua filhinha. Diz aí o nome dela, né? Deus abençoe grandemente, viu? Deus abençoe essa criança. Gostei muito aí. Quando tem criança participando, todo mundo participa, é muito bom. Mas uma criança é raro, né? A gente ouvir a voz de uma criança participar aqui no programa, e ela participou aqui com muito carinho, ofendido nosso irmão Chico Gaiola. Deus abençoe, muito feliz, viu? Obrigado aí pela sua participação. É a Isabel.

0: todos os ouvintes do programa A Voz dos Remanescentes. Meus irmãos, se possível, passe o louvor da Valesca Maísa, Não Me Deixe Esquecer. Ofereço para todos que estão na escuta, que Deus abençoe.
1: Amém, Deus abençoe o senhor. Em nome de Jesus, né? Vamos ouvir aqui agora a irmã Clarice. Clarice, ela mandou logo aqui duas mensagens.
2: Boa tarde, irmã Cícero, presbítero de Ubram.
1: Amém.
2: Paz do Senhor Jesus.
1: Paz do Senhor.
2: Irmãos, gostaria de ouvir o meu louvorzinho, que eu sempre peço todo sábado, com Gelson Rufino, Reconstrução.
1: Gelson Rufino.
2: Para mim, ofereço a meus filhos, meus netos, noras e bisnetos.
1: Certo.
2: Para hoje, o presbítero de Ubram, irmã Cícero e família. Irmão Luiz Barbosa e família, para minha irmã, minha sobrinha do Sinimbu, para todos os ouvintes.
1: Amém.
2: Deste programa, que é maravilha em nossas vidas, todos os sábados. Programa Irmão Wilson, Irmão de Ubram, é bênção em nossas casas, em nossas vidas, é culto no nosso lar.
1: Deus abençoe, minha irmã, em nome de Jesus.
2: Irmão, eu peço também oração para mim, meus filhos, meus netos, noras e bisnetos, oração para mim e minha família, em nome de Jesus.
1: Amém, minha irmã, estaremos orando, viu? Glória a Deus. O Gabriel acaba de participar também aqui no grupo e diz: boa tarde, a paz do Senhor Jesus. Hoje eu quero pedir o louvor de Sara Evelyn. Vem, Senhor, para oferecer para todos os ouvintes, irmãos em Cristo Jesus. Amém. Valeu, Gabriel. Obrigado pela sua participação, irmão Gabriel, aqui no programa A Voz dos Remanescentes. Então, mas tem que colocar os louvores aí, né, irmã Cícera? Glória a Deus. Deixa-me ver aqui, rapaz. Colocar os louvores, a irmã Cícera vai colocar ali. Enquanto isso, enquanto a irmã Cícera prepara os demais louvores, vamos ouvir uma flor gloriosa que está aqui na tela do computador. Né, atendendo, dá pedido a Isabela, rapaz. Pediu aí, ó, uma flor gloriosa da Harpa Cristã.

Aí nós ouvimos Uma Flor Gloriosa, é o hino 196 da Harpa Cristã. Deus abençoe. Quem também participa com a gente, ele diz aqui, boa tarde, né, irmã Cícera, estamos ouvindo o programa aqui, Jesus Cristo vem abençoar nesta tarde, gostaria de ouvir o louvor com o Fernandinho, ofereço para minha mãe, meu esposo e todos do Bom Sossego, irmã Cícera Damasceno. Amém, irmã Cícera. Irmã Cícera Damasceno, Deus abençoe sua vida grandemente, em nome de Jesus. Somos gratos pela sua participação, pela participação de todos, irmã Cícera Damasceno. E a todos os ouvintes, ainda Bom Sossego. Também gostaria de agradecer pelo carinho, irmã Maria Gadi, lá, ouvindo o nosso programa. Às vezes ela não tem tempo assim de participar, mas sempre está com o rádio ligado, ouvindo, né, curtindo a programação. Então, irmã Maria Gadi, Deus abençoe a sua vida, em nome de Jesus. Vamos de louvores? Tem mais louvores, em nome de Jesus.

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1: E os amados e queridos ouvintes do programa A Voz dos Remanescentes, são precisamente 3 horas e 2 minutos. Neste momento, queria chamar a sua atenção para a Palavra de Deus. Hoje, traremos em nosso programa o pastor do Rio de Janeiro, Rodrigo Santana. E o título de hoje é Nunca Deixe de Orar. Aumente o volume do seu rádio, vamos neste momento ouvir esta palavra. E na sequência estarei orando por você em nome de Jesus. Preste atenção na palavra que vai mudar a sua vida em nome do Senhor Jesus. Você que está ouvindo a programação agora, aumente o volume do rádio, chame os seus vizinhos, desconecte-se de tudo e se ligue apenas nos céus, porque Deus quer falar com você em nome de Jesus.
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3: Para o lugar de oração, nos saiu um encontro mais jovem, possessa de espíritos, de espírito adivinhador, a qual, adivinhando, dava grande lucro aos seus senhores. Seguindo a Paulo e a nós, clamava dizendo: esses homens são servos do Deus Altíssimo e vos anunciam o caminho da salvação. E isso se repetia por muitos dias. Então Paulo, já indignado, voltando, disse ao Espírito: em nome de Jesus Cristo, eu te mando, retira-te dela. E ele na mesma hora saiu. Olha o que Paulo disse na parte C: em nome de Jesus Cristo, eu te mando, retira-te dela. E ele na mesma hora saiu. A maioria das vezes que nós lemos sobre esse texto, é colocado em evidência o milagre que Deus fez dentro da prisão, quando Paulo e Silas começaram a celebrar e adorar o Senhor dentro do cárcere. Esse episódio aqui, ele é conhecido pelo aquele período quando Paulo e Silas estavam dentro de uma prisão. De repente, os dois começaram a orar e cantar. E quando foi a meia-noite, o Senhor mandou um terremoto que abriu as prisões e, de maneira milagrosa, Paulo e Silas foram soltos. Esse mesmo episódio evidencia também o alcance de Deus na vida do carcereiro,

Bíblia diz que Paulo já estava pregando o evangelho pelas cidades. Paulo está em Filipos. Lídia havia se convertido. E constantemente o apóstolo Paulo, ele estava indo em um local específico para orar. Era algo comum a oração de Paulo, Lucas, que também estava nas viagens com Paulo, e Silas, que especificamente também estava com eles. A igreja estava se reunindo para fazer orações, e nesse percurso de sair da casa de Lídia e até o lugar da oração, vai ao encontro do apóstolo Paulo uma jovem que está possessa por um espírito de adivinhação. E logo a narrativa de Atos mostra para nós que a revelação que ela traz aos romanos é devido ao fato dela ter um espírito de adivinhação. Alguém que gerava lucro para Roma, e os soldados romanos ganhavam dinheiro com as revelações que aquela mulher fazia, as adivinhações que ela fazia em Roma, gerava um grande lucro para os soldados e também para os romanos. Essa jovem, ela vai ao encontro de Paulo, não porque literalmente ela quer ir ao encontro, mas o espírito que está nela deseja seguir o apóstolo Paulo. Ele vai ao encontro do apóstolo Paulo, porque Paulo está aqui debaixo de uma atmosfera espiritual. E é natural que alguém que tem uma vida de oração, alguém que tem uma vida de propósito, alguém que tem um relacionamento íntimo com Deus, ele gera reações no mundo espiritual. E essa jovem estava possessa por um demônio que gerava na vida dela adivinhações. E como Paulo ia sempre àquele lugar para orar, a jovem ia ao encontro dele com a intenção de questioná-lo e de também anunciar aos moradores daquela região que Paulo estava indo ali para pregar. Paulo sai para orar, o demônio que está sobre a menina começa a gritar, e no grito ele vai dizer: esses homens são servos do Deus Altíssimo, eles estão anunciando o caminho da salvação. Perceba, quem fala isso não é literalmente a menina que tem conhecimento de quem é Paulo, mas do demônio que está sobre a vida dessa moça. O demônio que está nela tem a ciência que Paulo está pregando o evangelho da salvação. Isso estava acontecendo constantemente. O texto diz que isso se repetia. Ou seja, todas as vezes que Paulo levantava, ia com a igreja para um lugar específico da oração, essa jovem ia ao encontro de Paulo e começava a gritar dizendo: eles são homens de Deus, eles vieram pregar o evangelho da salvação, eles servem o Deus Altíssimo. E qual é o problema de falarem o que Paulo está fazendo ali? O problema é que Roma já estava perseguindo por algum tempo a igreja. Já havia passado um grande período de perseguição, e esse crescimento de perseguição, ele só veio aumentando. E falar que Paulo estava ali para pregar, para evangelizar, isso geraria um grande repulso dentro de Roma, como gerou. E o que vai acontecer é que Paulo, percebendo a insistência dessa jovem dizendo que ele está ali para pregar, chega um dia que, indignado, tomado por inquietação, ele vai repreender o demônio que estava sobre essa jovem. E eu acho interessante a expressão que Paulo usa: em nome de Jesus Cristo eu te mando, retira-te dela. Então ele dá uma ordem para aquilo que está nela. Aí o texto diz que ele na mesma hora saiu. Então quem está em corpo é a menina, mas o que se manifesta no corpo da menina é um demônio, que quando Paulo percebe que ele estava tentando de alguma forma impedir a pregação do evangelho, Paulo vai expulsar o demônio que estava naquela menina.

Paulo expulsa o espírito de adivinhação dessa menina, ela não consegue mais ter esse poder de adivinhação. Ela não consegue mais adivinhar as coisas. Os romanos, percebendo que essa jovem não tem mais esse poder sobrenatural, esse espírito de adivinhação, eles vão ficar revoltados com essa situação e vão procurar o apóstolo Paulo juntamente com Silas. Porque a Bíblia dá para nós um dado dizendo que os romanos, eles ganhavam dinheiro com as adivinhações dessa menina. Não sabemos de que forma literalmente isso é feito, mas a Bíblia deixa de maneira clara que essa menina dava lucro para Roma. As adivinhações dela geravam um tipo de lucro para a vida dos romanos. De modo que, por causa do fato de Paulo ter expulsado o demônio e a menina não conseguir mais ter revelações ou adivinhações, eles serão perseguidos e lançados dentro de um cárcere em Roma, preso. Paulo e Silas serão presos simplesmente porque expulsaram um demônio. E você vai perceber, dentro dessa construção, desse episódio, dessa menina que tinha o espírito de adivinhação, o que, que Deus queria ensinar para Paulo, para Silas, e o que Deus usou para que o propósito dele fosse cumprido. Porque quando Paulo vai para a cadeia, os presos são alcançados, e melhor, o carcereiro vai ser alcançado, a família do carcereiro vai ser alcançada, e muitos serão salvos por causa desse episódio. Existem algumas observações aqui nesse encontro que é de grande valia para a nossa vida nessa noite. Quantos querem ouvir, digam glória a Deus. A primeira observação que eu tiro desse texto está logo no início, quando diz: indo nós para o lugar de oração, nos saiu ao encontro uma jovem possessa. Perceba, o apóstolo Paulo está indo para o lugar da oração. E quando ele vai ao lugar da oração com a igreja, aparece uma jovem possessa. O que que Paulo vai fazer? Paulo vai orar. O que que a igreja vai fazer? A igreja vai orar. E diante do propósito de orar, vai aparecer uma jovem possessa, com a intenção de impedir o propósito da oração. E aqui está uma chave para a nossa vida espiritual, porque impedimentos aparecem quando você decide orar. Impedimentos acontecem quando você decide buscar. Quando você se posiciona espiritualmente, o diabo entende o teu posicionamento e ele vai tentar de alguma forma te impedir. Ele vai gerar cansaço espiritual, ele vai gerar fraqueza espiritual, ele vai usar ambientes para te tirar da presença de Deus. Ele vai colocar situações para tentar tirar você do foco. Ele vai tentar colocar amizades para que você não vá na igreja. Pode perceber, quando você decide ir para o lugar da oração, quantas coisas vão acontecer. É um telefone que começa a tocar, é um amigo que te liga, é alguma coisa que aparece, é um convite que vem, com certeza não é de Deus, porque é um convite que vai te tirar da oração, é um convite que vai te tirar da presença de Deus, porque o diabo sabe do seu posicionamento, e por causa do seu posicionamento, ele vai criar obstáculos para que você não esteja no lugar da oração. É isso que ele quer fazer: criar impedimentos, obstáculos, para que você não conclua o propósito de orar. Que poder que tem é esse nessa palavra chamada oração? Que o inimigo é capaz de criar caminhos para nos impedir. Que poder é esse que tem na oração, que nem mesmo nós sabemos a profundidade de uma oração, que o próprio inimigo cria obstáculos para que a gente não ore? Você pode reparar, na hora que nós vamos orar, dá cansaço. Na hora que nós vamos orar, dá desânimo. Na hora que nós vamos para a igreja, alguém liga.
Tem gente que veio para cá hoje debaixo de uma grande luta. Teve muito convite, teve muita oportunidade. Muitas coisas aconteceram. Tem gente que está há 3 meses para tentar estar aqui hoje. Porque é o inimigo tentando colocar impedimentos, obstáculos para que você não chegue. Que poder é esse que tem na oração, que ele quer impedir você do lugar da oração? Ele sabe que tem. E por saber do propósito de Deus, ele vai tentar impedir você de chegar. Aí ele vai criar problemas, ele vai criar confusão. É filho que briga com você antes de orar. É esposa e marido que entram em guerra antes de orar. É problema dentro dos pais antes de orar. É problema na saúde, é alguma coisa que aparece. É alguém do trabalho que te liga, olha, tem que fazer alguma coisa agora para você não orar. É alguém que aparece na tua casa no momento que você vai entrar em propósito. É alguém que aparece na tua casa no momento que você vai vir para a igreja. É alguma coisa que acontece porque o diabo não quer que você esteja no lugar da oração.

Olhe para alguém perto de você e diga: o diabo não quer que você olhe. Ele não quer. Por isso que é uma guerra na hora que a gente vai orar, não é verdade? Não canse. Você está o dia todo sem bocejar. Começou a orar, boceja. É um desânimo, uma fraqueza, uma luta, um cansaço. É um impedimento. Olha isso. Ele está tentando criar obstáculos para que Paulo e Silas não vão para a oração. Que poder é esse que tem a oração? Que o diabo não quer que você ore. É por isso que ele coloca essa porcaria na tua mão, para que a gente passe mais tempo em telefone do que na oração. É por isso que o inimigo tenta te distrair com coisas desse mundo, para que você não use o poder da oração. A oração. Jesus, sendo Deus, não precisava orar, mas ele orou por algumas vezes, ensinando os discípulos a importância de orar. Você vê Jesus 40 dias em jejum e oração. Você vê Jesus, após pregar para uma multidão, se retirando, indo para o monte para orar. Você vê Jesus na quarta vigília da noite, quando Jesus apareceu para os discípulos que estavam no meio de uma tempestade. Jesus estava vindo de um tempo de oração. Antes de Jesus ser crucificado, ele estava no Getsêmane, passando tempo de oração. Quando ele conversa com o Pai, ele conversa com o Pai antes, ele conversa com o Pai durante, e ele conversa depois. Porque ele nos ensinou a importância de nós orarmos. Paulo diz assim: orais. Paulo disse: orais. Por quê? Porque a oração é uma arma que Deus colocou sobre as nossas mãos, para que a gente lute contra o império das trevas. Paulo disse que a nossa luta não é contra principado nem potestade. Nossa luta não é contra carne nem sangue, mas sim contra principados. O que é principados? São demônios que habitam nos ares. Potestades, demônios que habitam em regiões. Hostes da maldade, demônios que tiram a qualidade de vida do homem. Príncipe das trevas, demônios que habitam sobre líderes mundiais. Então veja, Paulo diz que existe uma guerra, e que a nossa guerra não é física. A nossa guerra não é contra o irmão, não é contra sogro, não é contra e como é que eu venço essa guerra? Com oração. Eu vejo a dificuldade que a igreja tem de orar, irmão. Nós viemos aqui há pouco tempo de 7 dias de propósito de oração. Oramos domingo, segunda, terça, quarta, quinta, sexta. Fechamos em jejum no sábado pela manhã. Quem estava conosco no propósito de oração, levanta a mão. Olha aí a quantidade de pessoas que tinha, quando na verdade a igreja toda deveria estar em oração. Agora, o que é mais importante para você do que estar na presença de Deus? Porque nós convocamos para uma oração, e às vezes o povo prefere ficar mais tempo vendo um futebol, vendo internet, vendo as coisas dessa vida, do que ter. É por isso que não tem espaço.

O diabo quer isso, que você viva segundo a vontade da sua carne. E a Bíblia diz que a minha carne, ela luta constantemente contra o meu. É uma luta, é um confronto, é um conflito. Por isso que tudo que é espiritual é mais difícil fazer. Aleluia. Porque a Bíblia diz que a minha carne, ela luta contra o espírito. Quando na verdade você tem que lutar, não porque você tem força para lutar, mas porque você entendeu que tem que lutar. Eu percebo que o diabo tem cegado muito o entendimento de muitos nesse século. Ah, eu não vou porque eu não tenho vontade. Ah, eu não faço porque eu não quero. Não, não, não é porque você não quer. Não é porque você não tem vontade. É porque você entendeu. É consciência, é entendimento. Nem sempre você come quando tem vontade de comer. Você come porque sabe que todos os dias precisa comer, sim ou não? Porque se você não comer, teu corpo morre. Teu corpo precisa de comida. Teu corpo precisa de água. Só que você não é só matéria, você é corpo, alma e espírito. Você quer matar o seu espírito? Você quer morrer espiritualmente? É só parar de orar. Você quer morrer a tua vida espiritual? É só parar de ler a Bíblia. Você quer se matar, se suicidar espiritualmente? É só parar das coisas espirituais. Você não está entendendo que é isso que o diabo está fazendo?

0: acha isso? É que quando Paulo e Silas, eles estão se preparando para ir para o lugar da oração, vai aparecer uma jovem. E indo nós para o lugar de oração, ou seja, indo nós, grita comigo, diga, indo nós.
1: Indo nós.
0: Tá bom, mas gosto que repita. Um, dois, três, vai.
1: Indo nós.
0: Então veja bem, Paulo não estava indo sozinho. Paulo estava indo com aí, porque quando a igreja está unida, o mundo espiritual reage. Olha para cá. Indo nós para onde? Para o lugar da orar. Quando a igreja está unida em oração, o mundo espiritual reage. Peraí, tem um negócio que está acontecendo ali. Não, tem um negócio estranho ali. Vamos reagir aqui, vamos reagir. Por quê? Porque eles estão usando as armas que Jesus deu para eles. A nossa luta não é igual a luta do mundo. A gente não luta no tapa. A gente não luta no 38. Não. A gente, ó, é joelho no chão. As nossas guerras são vencidas em oração. E quando a igreja está em oração, o mundo espiritual reage. Deixa eu dizer uma coisa para você. Se você tem vivido um tempo que você não tem visto nenhuma reação do mundo espiritual com a sua vida, se eu fosse você, eu ficaria muito preocupado com isso. Porque um sinal que você está fazendo as coisas certas é você ver diabo se levantando contra a tua vida. Eu não estou falando de qualquer problema, de guerra, de luta que aparece, não. Eu estou falando mundo espiritual. Eu estou falando de mundo espiritual. Estou falando de mundo espiritual. Quando você começa a se manifestar em oração, o diabo sabe que você está orando. O diabo sabe que você está clamando. O diabo sabe que você está em oração. Então ele reage contra aquele movimento. Ele cria situações para tentar te atacar. Ele cria caminhos para impedir você da oração. Recentemente estava eu e minha família, nós estávamos lá em Fortaleza, quando a gente estava passando pela altura ali do litoral, da orla da praia, tinha um moço que estava sentado no chão, e ele sentado no chão, ele começou a gritar e dizer assim: assim fica fácil para o ladrão, assim fica. Ele começou a gritar, e a gente estava lá conversando, eu e Ketlin baixinho e tal, explicando algumas coisas, e ele não ouviu o que eu estava falando, mas a conversa, de alguma forma, no mundo espiritual estava agindo, só que o diabo

Você vai orar. Você vai clamar. Quando a gente começa a orar, acontecem coisas espirituais. O Toninho estava com a gente aqui nos 7 dias de oração. Né? Eu não sei se o Toninho está aqui, acho que não vi o Toninho não. Deixa eu botar o óculos, senão não enxergo nada. Nos 7 dias de oração, ele me contou uma experiência. Tá, o Léo até pode confirmar, alguns irmãos estavam perto, o Léo também não está hoje trabalhando. Mas ele contou uma experiência nesses 7 dias que nós estávamos aqui de oração. Ele disse que estava muito frio, né? Rio de Janeiro, a gente está passando por um período de muito frio. E ele disse que quando a gente começou a clamar, o relógio dele começou a informar temperaturas quentes, falando que estava muito quente. Eu não sei qual era a temperatura que deu, né? O diácono Luiz Henrique também estava aqui, falou sobre isso. Ele estava impactado porque estava todo mundo com frio, com 4 blusas, com os irmãos vindo parecendo Polo Norte, né? Rio de Janeiro é só o sangue. Então a gente vem ver frio, parece que está, né, irmão? E aí, quando começou a orar, o relógio dele começou a esquentar. A temperatura ficou extremamente aquecida. Aí ele falou, como é que pode? Tá tão frio, mas olha aqui, olha, já está quente, já está. É um mundo espiritual que muitas das vezes reage sobre a nossa vida. Eu sei que alguém pode olhar para essa situação e dizer, ah, isso é natural, é algo comum. O corpo aqueceu, ficou quente. Eu já digo que é resultado de oração.

oração tem poder. Eu já contei esse testemunho aqui algumas vezes na igreja. Uma vez eu parei no lugar para pregar, estava dentro do quarto, estava tudo escuro na rua, ninguém estava vendo nada. De repente, dois moradores de rua começaram a brigar na minha frente. Eles não estavam me vendo dentro do carro, porque o carro estava com os vidros todos escuros, tudo escuro, ninguém estava vendo. Dois com um pedaço de madeira começaram a se bater na minha frente. Eu, de dentro do carro, eu falei: Satanás, em nome de Jesus, sai agora. Os dois que estavam endemoniados largaram a madeira e olharam na mesma direção para dentro do carro. Eles ouviram a minha oração. Largaram e cada um foi para uma esquina. Porque há poder na oração. É por isso que quando você começa a orar, acontecem sinais dentro da sua casa. Eu vou fazer uma pergunta para os senhores. Quem aqui já levantou às 3 horas da manhã para orar? Quem já levantou? Agora uma segunda pergunta. Quem é que quando levanta 3 horas da manhã já ouviu barulhos diferentes à madrugada? Quem já ouviu? Já ouviu? Já percebeu que às vezes é Satanás tentando impedir você para o lugar da oração? Eu me lembro que uma vez eu estava começando o propósito no meu escritório e quando foi 3 horas da manhã eu ouvi um grito de uma gargalhada dentro de casa. Não tinha ninguém dentro daquele ambiente. Só estava eu. Mas Satanás sabia que eu estava orando. E como sabe que nós estamos orando, ele vai reagir. É por isso que você precisa orar. Porque se você não orar, o seu espírito não ficará sensível para as coisas que vão acontecer. Você não vai entender. Você vai levar tudo de maneira carnal. Porque a Bíblia diz que aquele que é carnal está sujeito às coisas da carne. Mas aquele que é espiritual está sujeito às coisas do Espírito. Eu preciso entender aquilo que é espiritual. Indo nós para o lugar da oração, aparece uma jovem possessa, com espírito de adivinhação. Olha isso. O próprio texto está dizendo que essa jovem tem um espírito de adivinhação. O texto deixa claro para nós que o que está sobre a vida dela são demônios. Enquanto os romanos ganhavam dinheiro com essa jovem, porque isso dava lucro para eles, né? As adivinhações gerava dinheiro para eles. Paulo está dizendo para nós, gente da narrativa de Atos, que o que estava sobre aquela jovem eram demônios. Então, primeiro ponto, os demônios também revelam. Demônios também adivinham. E nem sempre aquilo que nós ouvimos vem de Deus. Porque existe espírito de adivinhação. Só que Paulo tem ciência que o que está sobre ela não é Deus, são demônios. Eu só vou ter ciência do que está acontecendo no mundo espiritual quando eu tenho uma vida de oração. Porque quem ora tem discernimento e sabe que é demônio. Enquanto alguns estão olhando e estão dizendo: não, isso aí é uma adivinhação, não, isso aí é algo comum, não, isso aqui... Paulo está olhando e está dizendo: o que tem ali são demônios. São espíritos malignos. Se eu não orar, eu não vou entender como funcionam as minhas guerras. Aí você fica o tempo todo brigando dentro de casa, arrumando problema com seu marido, arrumando problema com seu filho, arrumando problema no seu casamento, arrumando problema com seu pai, arrumando problema com a sua mãe. Você fica o tempo todo lutando dentro do trabalho, brigando, contendendo, chamando os outros para a mão, entrando em guerra, lutando fisicamente. Por quê? Porque você não está movido pela oração. A oração vai te dar discernimento espiritual. Ela vai te mostrar o que está acontecendo. O que tem ali? É espírito de adivinhação. Não é Deus, é demônio. Tem capeta ali. Tem espírito maligno ali. Mas eu só entendo quando eu me movo no mundo espiritual. O texto diz que a adivinhação dela dava vários lucros aos seus senhores. Isso é interessante. Porque as adivinhações dela davam dinheiro. Só que esse dinheiro aqui não era o dinheiro que vinha de Deus. Então, esse texto mostra para nós que nem todo lucro vem de Deus. Olhe para esse irmão que está do seu lado e diga: nem todo lucro vem de Deus. Eu preciso ter cuidado com isso. Porque Jesus disse que o Senhor desse tempo se chama o dinheiro. Mateus capítulo 6, ele disse: não se pode adorar a dois, porque há de agradar a um e desagradar o. Ele disse: não se pode adorar a Deus e amar
mamon. Quem é mamon? O dinheiro. É o Deus desse século. O dinheiro. A Bíblia diz que o amor ao dinheiro é a raiz de todos os. E eu preciso ter entendimento que nem todo lucro vem de Deus. Nem todo dinheiro vem de Deus. Por isso que é importante nós entendermos que Deus deixou uma ordem para o homem lá em Gênesis, que o homem tem que viver do suor do seu rosto. O que é suor do seu rosto? É trabalho. Por isso que a Bíblia diz que o trabalhador é digno do seu salário. Eu tenho que ter cuidado com tipos de lucros que aparecem por aí, porque tem dinheiros que são mandados por Satanás. Tem gente que por causa do dinheiro desvia da igreja. Ô, irmão, eu sou pastor e não é de hoje. São muitos anos que eu já vi gente que por causa de porta de emprego desvia da igreja. Por causa de mais oportunidades sai da presença de Deus. Por causa de tentar aumentar o seu lucro para ver se melhora mais a sua renda, ele perde até o casamento. Perde filho, perde família, perde tudo por causa do dinheiro. Nem todo lucro vem de Deus. Deus não vai abençoar um tipo de dinheiro que vem com adivinhação, um dinheiro que vem de forma ilícita, um dinheiro que vem com ilegalidade. Amém, irmãos? Deus quer que você viva de maneira justa, porque Deus é justo. Então nós devemos andar segundo o padrão da justiça de Deus e não fazer aquilo que é ilegal, ainda que aquilo que é ilegal venha me dar dinheiro, ainda que aquilo que é ilegal venha me dar lucro, ainda que aquilo que é ilegal venha me fazer, nossa, com isso aqui eu posso comprar um carro, comprar uma casa. Não é bênção para a tua vida, não tem alegria para a sua vida, não vem de Deus para a sua vida. Às vezes é o próprio mamão tentando te prender. Diga para esse irmão, mamão não vai mandar em você. Você vê que é tão difícil que ele nem fala. Diga para ele, mamão. Quem pode dar um glória a Deus? Já diminuiu glória. Porque tem muita gente que o Deus desse século é o dinheiro. E você vê a dificuldade que uma pessoa tem de dizimar quando mamão é o Deus dela. Pessoas que dificilmente dizimam, ofertam, abrem o seu coração para Deus. Porque muitas das vezes o que manda no seu coração é mamão. Ela não confia totalmente em Deus. Isso não é um princípio que a metodista ensina. Isso é um princípio que a palavra ensina. Quando a Bíblia diz assim, trazei todos os dízimos à casa do tesouro. Trazei a ordenança. Só que muitas das vezes o que está manipulando o teu coração é mamão. Porque você é movido pelo lucro. Aí você vive o tempo todo gastando a sua vida com coisas que não te compensam, que não multiplicam, que não prosperam na tua vida. Irmão, durante muito tempo eu vendi muitos DVDs de pregação. Os irmãos sabem que eu vivo integralmente do evangelho, eu vivo de viagem, né? Agora tenho também a internet, trabalhando com tanta coisa. E eu me lembro que sempre quando eu vendia os meus DVDs, isso aqui é algo particular que eu estou contando para vocês, sempre quando eu pregava em comunidades, dentro de favela, e eu pegava o meu material, eu vendia, uma das coisas que eu pedia para as igrejas era, por favor, não venda o meu material de pregação no tráfico, não venda para dentro dos traficantes. Por quê? Porque eu sei que eles podem pegar e comprar tudo. Só que eu não quero para minha vida um dinheiro que é feito de sangue, um dinheiro que é feito de forma corrupta. Ainda que isso venha me doer mais, ser mais difícil, ser mais sacrificante. O certo é certo, ainda que todo mundo esteja fazendo o que é errado. Aleluia. Você entende a importância da origem daquilo que está vindo para a sua vida? Você precisa ter uma vida santificada em Deus. A sua mente, o seu corpo, a sua alma, o seu espírito, o seu dinheiro deve ser de forma lícita e não de maneira ilícita. E tanta gente que vive o tempo todo de gato no relógio, pena na água, aí vai e fica jogando em tigrinho, aí ganha dinheiro agora com um jogo de aposta, agora tem futebol.

indo nós para o lugar da oração. Nos saiu um encontro uma jovem possessa. Indo nós no lugar da oração. Nos saiu um encontro uma jovem possessa. Com espírito de adivinhação. Seguindo a Paulo e a nós. Ela ia seguindo a Paulo e a... Olha isso. Paulo está indo para a oração. A jovem vai ao encontro dele. E o texto diz que ela vinha seguindo. Isso não é o que aconteceu de maneira... Um episódio específico. O texto diz que isso vinha se repetindo. Por que que essa jovem vem seguindo Paulo? Porque os demônios seguem para que a pregação da palavra, obrigado, seja impedida. Por que que o que está nessa jovem está seguindo Paulo? Porque ela quer tentar impedir a pregação do evangelho. Aleluia. Isso aqui é bíblico. A Bíblia diz que ao nosso derredor estão os demônios. A nosso redor estão os anjos do... Mas ao nosso derredor estão os... Os demônios estão atuando. E a Bíblia diz que eles procuram uma brecha, uma oportunidade para tragar. Então a todo tempo eles nos atacam para tentar impedir o crescimento do evangelho. Para tentar impedir que os planos de Deus aconteçam. É por isso que tem ataque na sua vida, ataque na sua família, ataque na sua casa, ataque nos seus filhos. Porque desde o momento que você leva os princípios de Deus para a tua casa, o diabo vai tentar impedir o propósito. Então os demônios seguem para atacar. É por isso que eu preciso levar as coisas de Deus com seriedade. Porque se você brinca de ser crente, o diabo não vai brincar de ser diabo. Ele continua sendo quem ele é. Ele vai continuar atacando, destruindo. E a Bíblia diz que o ladrão não vem senão para matar, roubar e destruir. Essa é a intenção dele, acabar com a sua vida. Ele segue com a intenção de destruir. E essa jovem manifestada por um demônio, ela vai dizer: esses homens são servos do Deus Altíssimo. Olha isso. Não é ela, é o que está nela. Está dizendo que esses homens são servos do Deus Altíssimo. Significa isso? Que os demônios conhecem o seu testemunho. Aleluia. Olha para alguém perto de você e diga: eles conhecem o seu testemunho. Então, da mesma forma que não tem como enganar Deus, porque Deus sabe de todas as coisas, de alguma forma o mundo espiritual é tão organizado que eles sabem do nosso testemunho. Você vê, por exemplo, Jó capítulo de número 1, Deus falando para Satanás quem era Jó. Homem fiel, íntegro, honesto, justo. Você vê que o mundo espiritual, ele sabe quem são os personagens da Bíblia. Quando Jesus, por exemplo, chegou na cidade de Gadara, eu sei bem que tu eres. Tu és o filho do Deus vivo. Vieste me atormentar antes do tempo. Ele sabia quem era Jesus. Entende? Da mesma forma que quando Paulo chegava em certas regiões, demônios se manifestavam e falavam dizendo quem era Paulo. Lembra quando aqueles homens tentaram expulsar os demônios no nome de Paulo, no nome de Jesus? Aí o endemoniado se manifestou dizendo: eu sei quem é Paulo e sei quem é Jesus. E quem falou isso? Os demônios. Então os demônios sabem do nosso testemunho. Eles sabem quem nosso testemunho, porque certamente há uma organização entre eles de saberem como está a nossa conduta. É por isso que o diabo não quer que você ore, porque quando você ore, ele sabe o estrago que você gera

porque ela estava constantemente perturbando ele e dizendo: esse é o homem de Deus, ele veio pregar o evangelho. Aí Paulo se manifesta, porque o texto diz que isso se repetia por muitos dias, até que Paulo ficou indignado. Olha para cá, essa é também uma das funções dos demônios. O que, que eles querem fazer? O diabo quer tirar a sua paz. O inimigo, ele quer descontrolar o seu emocional. Pergunte para mim, por quê? Não, tá fraco. Um, dois, três, vai. Porque quando você se descontrola emocionalmente, você fica mais vulnerável a dar brechas a demônios. É quando você não tem controle das suas emoções que se manifestam ira, mentira. Você fica descontrolado, não consegue ter domínio. É nessa hora que Satanás entra para te atacar. A intenção do inimigo é tirar a tua paz, é descontrolar seu emocional, é para que você viva o tempo todo uma vida de turbulência, sem qualidade de vida, uma vida desgraçada, uma vida perturbada. E às vezes é ataque do inimigo para atingir a sua mente. Porque a maior guerra dele não é atingir seu pé, seu braço. A maior guerra dele é atingir sua mente, para perturbar a sua alma, para perturbar o seu espírito, para que você tenha uma vida sem paz. Só que o Senhor...

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2: Senhor, nosso Deus e nosso Pai, Jesus querido, Jesus amado. Ó Deus de poder e de grande glória, a que ouvimos, Senhor, a Tua palavra. E justamente neste momento entramos nós em oração, juntamente, ó Deus, com esta pessoa que está em casa, Senhor da glória, Deus fiel e poderoso. Em nome do Teu Filho amado, Jesus Cristo, abençoa, Senhor, dai a graça, dai a vitória. Deus Pai, Deus Filho e Deus Espírito Santo, ó

Eu oro agora, ó Deus, pela cura, pela libertação desta família, esta pessoa, meu Deus, que não aguenta mais, esta pessoa, Senhor, envia, Senhor, o teu anjo da cura agora. Envia o teu anjo da cura nos hospitais. Envia o teu anjo da cura nas UPAs. Envia o teu anjo da cura nas residências neste momento. Senhor, vai adentrando agora e arrancando esta seta maligna, esta doença alojada na carne, no sangue, no nervo, esta doença espiritual, fraqueza, frieza,

Opera poderosamente, em nome do Pai, em nome do Filho e do Espírito Santo de Deus. Em nome de Jesus Cristo, receba o seu milagre. Em nome de Jesus.

0: fidelidade. Precisamos ser fiel. Meus amados e queridos irmãos, mais ao final de um programa. Antes, eu quero aqui agradecer a todos que ouviram esta mensagem impactante com o pastor Rodrigo Santana, do Rio de Janeiro. Uma palavra para nos impulsionar a oração, a viver uma vida debaixo da graça. Deus abençoe você. Amanhã teremos culto ali, na Igreja Pentecostal Assembleia de Deus dos Remanescentes, Vila 25, ao lado do Casca, ali na rua Deputado José Bandeira de Medeiros. Tenham todos uma ótima tarde, até sábado, se Deus nos permitir.
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Amém? Aleluia. Glória a Deus. Aleluia. Aleluia. Adorando o Senhor. Aleluia.

O nosso Deus é o mesmo ontem, hoje e será eternamente. Ele abriu o mar vermelho e libertou Moisés e o povo de Israel do cativeiro de Faraó. Ele livrou Sadraque, Mesaque e Abidnego da fornalha de fogo. Ele livrou Daniel da cova dos leões. Ele deu a vitória para Josué, derrubando as muralhas de Jericó. O justo anda pela fé. Então, pela fé, receba.

Mas a hora vem e já chegou, e que os verdadeiros adoradores adorarão ao Pai em espírito e em verdade, pois são estes que o Pai procura para serem os seus adoradores. O Pai é espírito e é necessário que os seus adoradores o adorem em espírito e em verdade. O convite para você hoje: adore, exalte, alegre-se no Senhor, conheça Jesus.

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0: 20h30.
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Essa é pra você que não vê os momentos mais simples passando na sua vida, viu? Presta atenção. Romarinho.